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Graças a Deus. Momento da palavra aqui na Rádio Águia FM. Momento de nós estarmos refletindo sobre a palavra de Deus, né? Nos alimentando desta palavra que é viva, que é poderosa, amém? E que nos faz adquirir fé para assim nós vencermos todos os problemas, dificuldades, no nome de Jesus. Eu queria falar sobre você, com você hoje sobre confiança, né? Confiança. Inclusive foi a mensagem que nós ministramos ontem ali na igreja, no culto de primícias. E eu coloquei, eu sempre gosto de colocar um título nas mensagens que eu levo para a igreja. E eu coloquei aqui o título Confiando, Desconfiando. Sempre confie, desconfiando, né? E eu trouxe ali para a igreja uma reflexão, quero trazer aqui para você, a respeito de uma fábula, muito conhecida essa fábula, que tem a ver com esse assunto, que é a fábula do sapo e do escorpião. É, o escorpião, ele chega na beira do rio, e ali em um diálogo com o sapo, conversando com o sapo, ele pede, né, um favor ao sapo. Ele diz assim: sapo, eu estou precisando chegar do outro lado, você pode, por favor, aí me emprestar as suas costas, eu ir nas suas costas, você me levar até o outro lado? E o sapo, respondendo o escorpião, falou: você está louco? Você vai me ferroar, você vai me picar e nós vamos afundar, eu vou morrer, você vai morrer, vamos morrer afogados. Aí o escorpião: não, não, que é isso, sapo, eu preciso chegar ao outro lado, eu tenho essa necessidade, eu não vou fazer nada com você, né? Só me leve que vai dar tudo certo. E o sapo então confiou na palavra do escorpião, né? O sapo confiou e deu a carona ali nas costas para o escorpião. Chegando no meio ali do rio, o escorpião, tchan, né, deu aquela picada, aquela ferroada no sapo. E o sapo olhou assim para o escorpião e falou: rapaz, você disse que não ia me ferroar, você disse que isso não ia acontecer. E o escorpião, ele falou: olha, me perdoe, mas é a minha natureza. A minha natureza é essa, eu não consegui me conter. E ali, você já sabe o que é que aconteceu, ambos afundaram e morreram, né? Morreram afogados, enfim, o sapo por conta do ferrão, e o escorpião morreu afogado ali junto com o sapo. Então, sempre confie desconfiando, né? Porque a natureza humana é desse jeito, a natureza humana é desse jeito. Principalmente quando nós queremos confiar em nós mesmos, né? A Bíblia diz que maldito o homem que confia no homem. Isso diz respeito justamente em confiar em si mesmo, né? Em confiar em si mesmo, também confiar em outras pessoas, né? Porque em quem nós devemos confiar realmente é em Deus. É em Deus, né? A nossa confiança depositada em Deus, ela nunca será desperdiçada. Ela nunca será frustrada. Aqui no livro de Salmos, capítulo 9, versículo 10, a palavra de Deus diz assim: em ti confiarão os que conhecem o teu nome, porque tu, Senhor, nunca desamparaste os que te buscam. Então a nossa confiança, a minha confiança, a sua confiança tem que estar no Senhor. A Bíblia diz: uns confiam em carros, outros em cavalos, mas nós faremos menção de confiar no nome do Senhor, né? A gente vive aí num mundo marcado por incertezas, né? Existem aí os problemas, problemas financeiros, enfermidades, conflitos familiares, e aí vem os desafios do dia a dia, desafios espirituais que tentam minar, enfraquecer a nossa fé. Porém, aqui, a palavra de Deus, ela está nos ensinando que a verdadeira segurança nunca deve estar nas circunstâncias, mas no Senhor. É isso mesmo. Confiar em Deus é justamente isso, é descansar na certeza de que Ele sempre vai estar no controle de todas as coisas, mesmo quando a gente não entende, sabe o que está acontecendo. Então, a pergunta de hoje para você: em quem você tem colocado a sua confiança? Em Deus? Nos homens, nas circunstâncias, né? Meu irmão, confiar em Deus, em primeiro lugar, confiar em Deus é conhecer quem Ele é. É sábio, é certo de que
confiança não pode dar para qualquer um, né? Mas a Bíblia diz aqui, que a gente leu em Salmo 9:10, ela afirma que aqueles que conhecem o nome do Senhor confiam nele. Então, se eu conheço a Deus, eu vou confiar, né? Se eu conheço quem é Deus, se eu sei quem é Deus, eu vou confiar. E quem é Deus? Deus é fiel, Deus é justo, Deus é misericordioso, e Deus nunca muda. Quem muda somos nós, né? Nós que mudamos de opinião, nós que mudamos. Uma hora a gente fala uma coisa, outra hora a gente fala outra, né? Mas Deus não. Deus, ele nunca muda, né? Deus, ele nunca muda. A Bíblia fala em Hebreus, capítulo 13, lá no versículo 8. A Bíblia diz: Jesus Cristo é o mesmo ontem, hoje e será eternamente. Também, se eu não me engano, lá em Tiago, capítulo 1, versículo 17. Isso mesmo, Tiago, capítulo 1, versículo 17, diz: Ora, toda boa dádiva desce dos pais das luzes, em quem não há mudança. Isso mesmo, em quem não há mudança. Então, Deus nunca vai mudar, né? Então, nele nós podemos confiar. Nele não muda de opinião. Deus não muda de opinião. Deus não diz uma coisa agora e depois diz outra. Não, ele sempre vai ter ali aquela palavra. Ele não muda, né? E confiar em Deus tem que ser em todo momento, meu irmão, em todo momento, mesmo quando nós não entendemos. A gente vai ver grandes exemplos aí na Bíblia, né? Por exemplo, José, que foi vendido pelos irmãos, Moisés, né, que ficou ali diante do Mar Vermelho, Daniel, que foi lançado ali na cova dos leões. O que é que esses homens tinham em comum? Confiança em Deus, confiança naquilo que Deus prometeu, confiança naquilo que é e que era Deus para a vida deles, né? Em todos os momentos, Deus já tinha ali para esses homens, Deus já tinha preparado o livramento. Eles confiavam nisso, eles confiavam na palavra de Deus. A Bíblia vai falar, deixa eu ver aqui, é lá em Provérbios, capítulo 3, Provérbios, capítulo 3, a partir do versículo 5, a Bíblia vai dizer: Confia no Senhor de todo o teu coração e não te estribes no teu próprio entendimento, né? Por quê? Porque os pensamentos do Senhor não são iguais aos nossos pensamentos. Está lá em Isaías 55:8. Então, podemos e devemos confiar no Senhor. Porque a confiança em Deus, a confiança na palavra de Deus, ela vai fazer, sabe o quê? Eliminar todo o medo. Todo o medo. Eu falava ontem ali na igreja, por exemplo, da confiança que Davi tinha. O Davizinho. Eu não estou falando do rei Davi, não. Eu estou falando do Davizinho. Aquele menino de 1,5 metro que enfrentou um gigante de mais de 3 metros. Por que que ele fez isso? Por quê? Porque ele se achava o tal? Não, porque ele confiava em Deus. A confiança dele estava em Deus, né? Ele falou para o gigante: Você pode vir a mim, vem. Com espada, com lança, né? Com escudo. Mas eu irei contra ti no meu nome? Não, ele falou: No nome do Senhor dos Exércitos. Então, a confiança dele estava em Deus. Então, quando nós confiamos em Deus, nós não seremos frustrados. Mas às vezes, quando a gente confia no homem, quando confia nas instituições, a gente é frustrado. Mas em Deus, quando a nossa confiança está em Deus, nós nunca seremos frustrados. Sabe por quê? Porque Deus sempre irá honrar aqueles que confiam nele. A Deus sempre vai honrar. A Bíblia vai falar de inúmeras pessoas que confiaram em Deus, que foram honradas por Deus. Abraão, Elias, Pedro, né, que andou ali sobre as águas. Enfim, ou seja, Deus sempre vai honrar aqueles que confiam nele, na sua palavra. A Bíblia diz lá em Jeremias, capítulo 17, versículo 7: Bendito o homem que confia no Senhor. Aleluia. Salmos 37, versículo 5 diz: Entrega o teu caminho ao Senhor, confia nele, e tudo ele fará, meu irmão. Então confie no Senhor, deposite a sua confiança no Senhor, amém? A confiança no Senhor, em Deus, o Deus Todo-Poderoso, ela produz perseverança, e a perseverança vai fazer nós produzirmos esperança. E se nós tivermos esperança, nós vamos sim conquistar tudo aquilo que o Senhor tem para as nossas vidas, amém? Glória a Deus. Deus nunca vai abandonar quem confia nele. É a promessa aqui do Salmo, né, que a gente leu, Salmo 9, versículo 10. Porque tu, Senhor, nunca desamparaste os que te buscam, que confiam em ti.
As pessoas podem falhar com você, homens podem falhar com você, podem ter duas palavras, né? Dizer uma coisa e fazer outra, mas Deus não vai falhar. Os amigos, aqueles que dizem amigos, né? Aqui, não, eu vou te ajudar, não sei o que e tal, podem falhar. Os recursos podem acabar, né? Mas Deus sempre vai permanecer fiel. Ele sempre vai permanecer fiel. Lá em Hebreus, deixa eu ver aqui, em Hebreus capítulo 13, lá no versículo 5, o escritor de Hebreus vai dizer: nunca te deixarei e nunca jamais te abandonarei. Aleluia. É isso mesmo, meu irmão. Então, deposite a sua confiança no Senhor. Entregue o teu caminho ao Senhor, confia nele. Lance sobre ele toda a sua ansiedade, todo o excesso de preocupação, tá bom? Ele vai cuidar de você. Então confie no Senhor, vale a pena confiar no Senhor. Amém? Glória a Deus. 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Você sempre ligado aqui na melhor programação.

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1: Muito bem, graças a Deus. Boa noite para todo o povo de Deus. Entrando no ar o programa Desperta a Vida, e são apenas 22 horas e 10 minutos. Esse amigo que vos fala é Pastor Zé Alves. Irei ficar aqui até meia-noite, eu, Pastor Cício. Iremos orar por vocês, apresentar a vida daqueles que estão enfermos, doentes, para. Na presença de Deus, iremos apresentar a Deus e invocar o nome dele para que o milagre venha acontecer e apresentar todo o povo, né? Porque todos nós se alimentamos da palavra. Tanto o que está perdido, que necessita de Deus, tanto o que está enfermo, que precisa de cura, que precisa de um milagre, e nós também. Nós precisamos da palavra constantemente. A Bíblia fala que nem só, a palavra de Deus nos relata, que nem só de pão viverá o homem, e sim de toda a palavra que sai da boca de Deus. Estamos aqui na programação abençoada, no ar, Águia FM 87,5. Você também pode participar nesta noite, né, Pastor Cício? Você pode participar e gravar aí o nosso DDD para você colocar a sua mensagem de áudio ou sua mensagem de texto. Você que se encontra enfermo, ou você que está bem, está com saúde e quer um louvor, uma oração pelo ente querido, pelo familiar. Porque o nosso intuito aqui, na verdade, é trazer a palavra para abençoar a vida das pessoas e orar pelo povo que está enfermo e determinar através da fé um milagre na vida delas. Fomos levantados para isso, como Moisés, como Neemias, como Paulo, Pedro, os discípulos. Nós fomos levantados para orar pelo povo. E ai de nós se a gente não orar. Então a nossa vida é essa. A nossa vida é uma vida de oração. Temos os nossos afazeres, mas também temos o nosso dever de transmitir as boas novas, que é o Evangelho de Cristo, pregar o Evangelho a toda criatura. E a Bíblia relata, quando a palavra for pregada ao mundo todo, aí virá o fim. Jesus está voltando, igreja. Graças a Deus, o Evangelho está se expandindo em toda a terra. Está alcançando o doutor.

doutor, coronel. A palavra do Senhor está libertando ateus, macumbeiro, feiticeiro. A palavra do Senhor está fazendo uma grande mudança na vida de muita gente, pessoas famosas, artistas. Todo tipo de pessoas o Senhor está libertando, viu? Tem muita gente nos dias de hoje também se convertendo, apesar que tem milhares de pessoas que estão distante de Deus, mas também Deus está alcançando muita gente. E a nossa programação Desperta a Vida, a nossa igreja evangélica do amor de Deus também está entrando em vários lugares, em casas, cidades, países, estado e regiões. A igreja evangélica também, através dessa programação Águia FM, está se expandindo também em toda a Fortaleza, em todos os lugares, trazendo alegria, trazendo cura, trazendo paz, trazendo mudança de vida. Pessoas estão ouvindo a palavra de Deus, recebendo a oração da fé e sendo livre, curado, né, pastor Cícero? Estão sendo abençoadas através da fé. E iremos ficar aqui até a meia-noite para transmitir a palavra de Deus e orar por você que necessita de um milagre, de uma mudança ou de uma palavra. Porque tem momento que a pessoa precisa de uma palavra, tem momento que a pessoa precisa de uma oração, de uma cura, de um renovo espiritual, de uma palavra que venha exortar, outra que venha lhe corrigir, outra que venha levantar. Você que está caído, desanimado, oprimido, a palavra de Deus tem poder para tudo. Eu lendo a Bíblia, lá no começo eu vejo a criação de Deus. Com a água Deus fez as grandes aves, os grandes peixes, com a água. E com a terra Deus fez os gado, os animais. Você lendo a Bíblia ali, você vai ver a criação de Deus, o poder de Deus nessa terra tão grande, rapaz. Quando eu vejo uma água de coco, um coqueiro, aquela água, dentro daquele coco tem uma água que a gente bebe, rapaz, ali eu vejo a glória de Deus no coqueiro, numa árvore, no pasto, no animal. Então Deus é poderoso. E você pode pegar agora aí e gravar o nosso zap, DDD 859-8709-6124. Nosso DDD, sei que é de outro estado, país, é 859-8709-6124. Você pode ligar e participar e também dar o seu testemunho. Dar o seu testemunho e dizer: pastor, depois que essa programação entrou na minha vida, depois que o programa da Águia entrou na minha casa, de tardezinha, meu dia e à noite, Deus tem me fortalecido, tem me abençoado. Você pode ligar e participar, dizer o lugar que você mora, a cidade, o bairro que você está habitado, e falar, colocar mensagem de áudio ou de texto. Por quê? Porque a gente aqui do outro lado, quando a gente lhe escuta também, a gente se alegre. Motiva mais a gente para orar mais, para estar sempre aqui, porque também para a gente chegar até aqui na programação, enfrentamos barreira, empecilho, dificuldade. A gente já vem em oração, pedindo: Senhor, abençoa a programação, repreende toda a ação de Satanás, todo empecilho, toda armadilha que ele coloca por terra, em o nome de Jesus. Aí quando a gente vinha, eu vinha no Uber para cá, aí o rapaz entrou em outro caminho, entendeu? Saiu para outro caminho, aí ele: rapaz, eu entrei em outro caminho e tal, que foi... Eu falei para ele assim: não, se preocupa não, às vezes é livramento que Deus está dando e a pessoa não compreende, livramento. Então eu creio que foi um livramento, aí o rapaz foi para outro canto e foi, aí retornou de novo o caminho normal. E cheguei aqui, estamos aqui para orar, tá eu, a missionária Fran, pastor Cício, estamos aqui, né, nesta fé em nome de Jesus. Irei colocar um louvor agora, né, pastor Cício? Um louvor, e ofereço para todo o povo de Deus. E já vou mandar os alô, viu? Os alô para os pastores, para os irmãos que estão sintonizados na nossa programação em nome de Jesus. Vou ficar de louvor, eu ofereço para todos vocês em nome de Jesus.

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1: Muito bem, graças a Deus, voltando à programação Desperta Vida. São apenas 22 horas e 21 minutos na grande Fortaleza. Estamos aqui na programação Desperta Vida. E você pode mandar sua mensagem de áudio ou de texto. É do nosso DDD 859-8709-6124. DDD 859-8709-6124. Pode participar com a gente, dar o seu testemunho de fé. Ou colocar o seu nome para a gente orar, é uma causa que você está enfrentando, algum problema que surgiu na sua vida familiar, matrimonial, financeira, na sua vida física ou na sua vida sentimental, espiritual. Estamos aqui para orar por vocês e ensinar o caminho do reino de Deus, o caminho do céu. Ensinar o caminho de Deus para vocês. É a nossa missão. É essa, então participe com a gente, ligue. E eu quero aproveitar e mandar um abraço para o Bispo Cláudio Garcia, que Deus abençoe, para todo o povão ali de Pajuçara, ali do Curió. Ontem eu estava no Curió, meu pastor Clarice, essa semana, esses dias foi bênção, graças a Deus. Ele está reformando também a igreja do Curió, está ficando bonita. Um abraço, pastor Clarice, e o pastor Eduardo. Ali em Redenção, um abraço, pastor Eduardo, pastor que está mais ali, que eu esqueço, mas pastor Gilberto, Glória e sua esposa, todo o povo ali de Redenção, a irmã Neta, o esposo da irmã Neta que está indo para a igreja, Glória, um abraço, meu filho, todo o povo ali de Redenção, José Walter, Curió. Onde tem uma igreja, Ereissade, pastor Pedro, um abraço. Todos os pastores da igreja evangélica, pastor Adair, toda Calcaia, que Deus abençoe a todos. Em um nome, pastor Fábio, ali da Cidade Nova, que Deus abençoe poderosamente todos os pastores da igreja evangélica, do amor de Deus. E outros pastores também que estão sintonizados. Quero mandar um abraço para o meu pastorzão, meu amigo, pastor Hilton, da Assembleia de Deus Monte Sião, que está ligado também na nossa programação. Que Deus lhe abençoe, meu filho. Se você quiser mandar uma mensagem de texto, viu, um áudio aqui, estamos aqui para ouvir uma mensagem de fé, um testemunho, alguma coisa, para a gente glorificar ao nosso Deus. Um abraço também para o Gil e para o meu amigão personal Canela, que também está ligado na nossa programação nesta noite. Iremos ficar aqui até a meia-noite, pastor Cícero, orando pelo povo, em nome de Jesus.
2: É isso mesmo, pastor José Alves, vai ser bênção, hein? Vai ser bênção até a meia-noite, vamos estar aqui e falando também do que vai estar acontecendo amanhã, né? Neste domingo, em todas as igrejas evangélicas do amor de Deus, em especial o nosso culto ali de Santa Ceia na sede, né? Na sede estadual, na rua Paulo Cândido, 425, a partir das 8 horas da manhã, todos os pastores ali reunidos. Então, vai ser bênção, hein? Santa Ceia, né? E ainda Dia dos Pais, olha só, né? O melhor presente que você pode dar ao seu Pai Celestial é você estar na casa dele. Então não falte na igreja, no culto neste domingo, pela manhã na sede e à noite em todas as igrejas evangélicas do amor de Deus.
1: Muito bem, e domingo, é porque assim, todo sábado e domingo está indo um pedreiro lá para casa. Estamos reformando. Só que domingo agora eu estarei na sede, estarei lá em Santa Ceia, é bênção de Deus, a gente não pode faltar. Então eu convido você também para estar com a gente, estar conosco ali presente na Maraponga, para buscar a presença de Deus e participar da ceia. Tem pessoas aqui na linha. Alô, boa noite, eu falo com quem?
3: Oi, pastor. Boa noite, eu estou passando aqui para mandar um alô para minha avó Lúcia, que está aqui na minha casa, e o meu avô Mariano. Eu quase todo dia estou aqui, tem dias que eu não consigo escutar o rádio por causa que eu durmo cedo, né, para ir para a escola, mas eu adoro o rádio do Senhor, viu?
1: Olha aí a Isis, neta da irmã Lúcia, tá ligada todos os dias na nossa programação. A meninazinha de fé, graças a Deus, tá adquirindo a palavra, recebendo a palavra. E é isso, é os ensinamentos. E a Bíblia fala que nós temos que ensinar o caminho de Deus aos nossos filhos, para quando eles crescer, não se desviar dele. Você pode ter mais alguém aí, pastor Cícero? Alô, boa noite, eu falo com quem?
4: Boa noite, pastor, boa noite, povo de Deus, que a presença de Deus Todo-Poderoso esteja presente na vida de todos vocês. Estamos aqui mais uma vez ouvindo essa rádio maravilhosa. Que louvores lindos esses que estão tocando. Nossa, são louvores que tocam realmente a alma. Pai do Senhor, pastor, gratidão a Deus por tudo e um bom final de semana a todos que fazem essa rádio maravilhosa. Amém.
1: Muito bem, irmã Lourdes, Itaissaba está ligado com a gente, sintonizado na nossa programação. Que Deus continue sempre te abençoando, irmão. Deus tem poder para todas as coisas e tudo é possível aquele que crê. Persevere na fé, permaneça dessa forma, adorando ao Senhor e perseverando e apresentando as suas orações ao nosso Rei. Tem mais alguém? Tem a mensagem de texto aqui no nosso programa Desperta Vida. Almeida, lá de Ibicuitinga. Ô, glória! Que Deus abençoe. Meu abraço forte para todos os meus irmãos ali de Ibicuitinga, que está todos os dias sintonizado, ligado nessa programação e sendo abençoado. O culto passado que a gente foi para Ibicuitinga foi bênção, viu? Graças a Deus, Deus está manifestando o poder dele ali em Ibicuitinga. Tem muita gente recebendo a bênção de Deus naquele lugar. Porque quando a pessoa recebe a palavra do Senhor, ela é abençoada, não tem como. Não tem como a pessoa mudar de vida, não tem como ser transformada quando a pessoa passa a ouvir a palavra. Não importa quem seja, o que a pessoa era. Quando ela dá ouvido à palavra do Senhor, que a palavra está perto dela, no coração dela, e ela crê que Jesus ressuscitou e morreu por ela, e confessa com a boca e crê no coração, passa a crer que Jesus é o seu Salvador, e não tem como Deus abençoar, salvar esta alma. Deus salva e abençoa. Olha, se o ladrão da cruz, os dois ladrões, teve um que creu, rapaz. E foi o que Jesus falou para ele. Jesus disse: olha, hoje mesmo tu estarás comigo no paraíso. Então não importa o que a pessoa fez, o pecado dela, quando ela cai na real, que abandona o seu pecado e que abre o coração para Jesus, Jesus entra no coração do ser humano e a vida da pessoa muda. Ela fica cheia do Espírito Santo e deseja ler a Bíblia. Interessante que ela quer aprender a palavra, ela quer ler, ela quer orar, ela quer, sabe, buscar Deus, quer ser batizada no Espírito Santo, quer falar as línguas dos anjos. É uma coisa maravilhosa quando a pessoa tem um encontro com Deus, logo que aquela cegueira dos olhos cai, aquela coisa ruim, aquele peso sai da vida da pessoa, os olhos dela se abrem, tudo fica bem claro. E quando ela começa a ler a Bíblia, a alma dela imediatamente é alimentada. A pessoa passa a ler a Bíblia, o novo convertido vai lendo o Novo Testamento, vai vendo os milagres de Jesus, a autoridade que ele concedeu para os seus discípulos. Rapaz, coisa maravilhosa. A Bíblia é o nosso alimento, não deixe de ler. Pastor, não sei ler, tem aplicativo. Você pode ouvir a Bíblia todos os dias. E no momento que você está ouvindo a palavra, olha, a tua alma é alimentada. E você vence o gigante, né, pastor Cícero? Vence a tempestade, a angústia sai, a depressão, a opressão cai por terra e a pessoa é abençoada. Tem mais pessoas aqui sintonizado com a gente. Irmão Lourenço, pastor Lourenço, é o pastor Lourenço de Recife, tá ligado com a gente todos os dias. Quando eu tô em casa, eu fico ouvindo o áudio dele, ele manda áudio para a programação. É o homem de Deus que está na fé e que transmite a boa palavra de Deus. Que Deus te abençoe, pastor Lourenço, em nome de Jesus. E tem mais uma irmã, é a irmã Elizabeth de Redenção. Ô, glória! Um abraço, minha irmã. Seja perseverante, persevere, permaneça na fé. não olhe para os problemas, não olhe para a mal palavra, mas ouça apenas a palavra do Senhor. Seja atento às coisas que vêm do céu. A palavra viva, para todos os dias lhe edificar e lhe fortalecer em nome de Jesus. Tem mais áudio aqui. Alô, boa noite. Eu falo com quem?
5: Boa noite, pastor José Alves, pastor Cícero Neto. Aqui o evangelista de Messejano, passando para registrar que estou aqui ligadinho na programação Desperta Vida e mandar aquele alô todo especial para todo o povo de Deus da IEA de Messejano.
1: Glória, nosso evangelista de Messejana, que está ali com o pastor Eduardo, na fé, lutando, orando pelas pessoas. É interessante que quando a pessoa recebe as virtudes de Deus, obreiros, evangelistas, pastores, e quando eles colocam a mão na cabeça de uma pessoa para orar, a pessoa que está recebendo a oração, ela sente logo um fogo, sente, sabe, uma coisa boa e é curada. A dor de cabeça sai, aquele mal-estar é logo eliminado e a pessoa fica livre. Por quê? Porque o obreiro, o evangelista, o pastor colocou as mãos sobre a cabeça dela e determinou e orou e falou: nome de Jesus, mal-estar, doença, sai! Aí a pessoa fica livre. Pois que Deus te abençoe, meu filho, permaneça na fé, em nome do Senhor Jesus. Tem mais óleo, pastor? Boa noite, a paz do Senhor. Eu falo com quem?
6: Muito boa noite, pastor José Alves de Oliveira, pastor Cícero Neto, pastor Carlos Eduardo, falando direto de Redenção. Acabamos de realizar um grande culto aqui na cidade de Redenção, no Outeiro 2, na antiga Pedra do Amor. Eu, juntamente com o pastor Gilberto Filho, obreiro Paulo, missionária Valdirene, missionária Leidiane, e nós estivemos aqui e fomos envolvidos numa presença de Deus muito forte. Uma multidão esteve conosco hoje aqui, gente de várias denominações, de vários lugares, esteve aqui junto com os membros da Igreja do Amor de Deus, membros antigos, pessoas antigas, né, desde a fundação da Igreja do Amor de Deus. E nós estamos aqui felizes, porque hoje nós oramos pelos pais, os pais que têm carregado nos seus lombos, nas suas costas, a responsabilidade de dar o alimento, a proteção, a educação para os filhos, e nós sabemos que não é fácil fazer isso, né? Ser um pai não é fácil, mas com a ajuda de Deus, a gente consegue edificar a casa, a nossa casa. Se o Senhor não edificar a casa, em vão trabalha os que edificam. Então, hoje foi muito forte, e amanhã de manhã cedo, 8 da manhã, nós estaremos na mesa do Partido Pão, na nossa sede estadual, com o bispo Cláudio Garcia. Quero mandar um abraço para o bispo, porque ele foi conosco deixar as grades da Igreja da Redenção. Ontem, à meia-noite, a gente estava lá descarregando o carro. Eu, bispo e pastor Gilberto Filho, nós estávamos lá levando as grades para a igreja, né? Estamos retornando para Fortaleza, tá certo? E amanhã nós estaremos pela manhã com o bispo e o pastor Fábio, o pastor Pedro, o pastor Zé Alves, o pastor Cícero, todos os pastores e obreiros da Igreja do Amor de Deus. Manda um alô aí para nós aí. A paz do Senhor.
1: Ô, Glória, e eu mandei um alô já, viu? É porque a irmã Elizabeth ligou de Redenção, eu mandei um alô para todos vocês. Bom, um abraço, pastor Eduardo, que Deus te abençoe poderosamente. A Igreja de Redenção está ficando linda, bonita, ô, glória. E os irmãos estão ligados, estão ligados na programação. Pois pastor Gilberto, que Deus te abençoe. As missionárias, obreiro que está aí, obreiro Paulo, que Deus te abençoe poderosamente. E toda a equipe do pastor Eduardo que está aí em Redenção, que também meu coração está aí nesse lugar, e a obra do Senhor aí é grande, mas a vitória é maior. Eu creio que muitas almas vão ser transformadas e pessoas antigas vão retornar a casa do Senhor. Até porque nós sabemos que estamos nos últimos tempos. O Senhor está voltando para arrebatar a igreja, para levar o seu povo. E eu creio que nesse tempo, muitos que estão distantes irão retornar, porque não há outro caminho. A pessoa não vai querer ficar no mundo por causa de problema, de mal palavra. Eu creio que o Espírito Santo vai tocar o coração de muita gente e todos irão retornar para a casa do Senhor. Porque eu lembro que o próprio Jesus pegou uma criança, estava pregando o evangelho, e no meio da multidão, aí teve um que falou: Senhor, quem entrará no reino dos céus? Muitos fizeram essa pergunta. Aí Jesus teve uma vez que Jesus chamou uma criancinha, aí falou: olha, assim, para entrar no reino de Deus, tem que se tornar como uma criança dessa. Porque a criança, a gente sabe que ela briga com a outra, nosso linguajar arenga com a outra, mas com uma hora estão brincando de novo, tem hora que morde a outra, chora, briga, aí logo esquece, estão abraçados, brincando, tudo de novo. Então nós temos que ser dessa forma, como uma criança na presença do nosso Deus, né, Pastor Cícero? Como uma criança na presença do nosso Deus.
2: Com certeza, Pastor José Alves, a Bíblia diz que se a gente não se converter como uma criança, a gente não pode ver. E depois Jesus fala, se a gente não se converter como uma criança, a gente não pode entrar. Então o negócio é sério e primeiro tem que se converter, tem que mudar a forma de pensar, a forma de agir como uma criança, ou seja, nascer de novo, nascer da água e do Espírito, ter essa experiência do novo nascimento, para que possamos até viver novas experiências com Deus. É isso que Ele quer, né? Quantas são as pessoas, Pastor José Alves, que assim, eu queria ter tanto uma nova oportunidade, se eu conseguisse, né, uma nova oportunidade. Deus, Ele pode dar essa nova oportunidade, assim como Ele nos deu no momento em que nós nascemos de novo, passamos ali pelo batismo das águas, né, que representa o novo nascimento em Cristo Jesus. E a Bíblia diz que tudo se fez novo. Tudo se fez novo. E nós tivemos, então, a partir dali, uma nova vida. E temos essa nova vida em Cristo, né? E isso é uma bênção. Então, quando essa pessoa passa por essa experiência, ela começa a viver novas experiências. E com Deus, que é o mais importante, né? Pastor José Alves, mandar aqui o alô pro pessoal que está mandando aqui, mensagem de texto. Tem aqui o Breno, né? O Breno Silva, tá ligado aqui na Rádio Águia FM. Breno Silva, Deus te abençoe, meu irmão, em nome de Jesus. O Javan também, né? Sempre ligado, o Javan. Ele tá trabalhando, viu, lá no ônibus. E tá ligado aqui na Rádio Águia FM, tá certo? E eu queria aqui, Pastor José Alves, aproveitar e pedir para todo o povo compartilhar aí o link, compartilhar aí o aplicativo. Falta pouquinho, Pastor José Alves, pra gente completar os 1.000 downloads. Só falta aí 55 downloads, está com 945 downloads, né? Eu sei que tem muita gente que ainda escuta a rádio pelos links, né, que a gente sempre compartilha, aqueles links lá que a gente compartilhava, mas tem a oportunidade aí de ouvir pelo aplicativo. Então, compartilhe o aplicativo da rádio para a gente bater aí essa meta de 1.000 downloads do aplicativo, em nome de Jesus. Amém? Tem áudio, viu? Vamos ouvir o áudio, em nome de Jesus. Alô, boa noite, com quem falo?
7: Boa noite, Pastor Zé Alves. Deus abençoe a todos aí da Rádio Águia FM, do programa Desperta Vida. Deus possa lhe abençoar, meu irmão, essa noite, trazendo uma palavra abençoada para muitas vidas, e que essa programação hoje seja uma bênção na vida de muitos. Lembrando que amanhã estaremos ali na Santa Sede, na Santa Ceia, na sede pela manhã na Maraponga, ali na Igreja Evangélica do Amor de Deus, na rua Paulo Cândido, número 425, e à noite também estaremos ali no Curió, para abençoar muitas vidas. Vai ser um dia de bênção, um dia abençoado.
2: Eita, glória a Deus, isso aí é o pastor Clairto, ligado aqui na Rádio Águia FM. Grande abraço, Pastor Clairto, vai estar conosco amanhã, ali na sede, na Santa Ceia do Senhor, e vai ser bênção, e a partir das 8 horas da manhã, nós vamos estar ali, o Bispo Cláudio Garcia vai estar ali às 8 horas da manhã, no altar da sede da Igreja Evangélica do Amor de Deus, e todos os pastores pastores, na mesma fé ali na sede, na rua Paulo Cândido, 425. Tem áudio, viu, pastor José? Vamos ouvir esse áudio.
1: Muito bem, boa noite, alô, eu falo com quem?
8: Eu a todos, a Rádio Águia, estamos aqui ligados, Alandinho, irmão Luciano, filho, irmão do pastor Dedé, seu Roberto aqui do lado, estamos ouvindo aqui, viu? Ao vivo e a cor de Messejana.
1: Aí um abraço, toda a minha família ali na Messejana está sintonizado, meu irmão Luciano, que é dirigente da igreja, o Orlandinho, que é levita. Rapaz, toda a minha família está ligada. Um abraço, Cilinha, Michele, todos que estão aí ligadão na programação. Que Deus abençoe a todos, em nome de Jesus. Irei estar aqui, mas pastor Cícero, até meia-noite, e iremos orar pelas pessoas e transmitir a palavra de Deus. Então um abraço, meus irmãos. Ô, glória, estou feliz que toda a minha família está ligada. Ó, vocês pegam o link aí, viu? E transmite esse link para muita gente, para Deus salvar e abençoar. Tem mais alguém aqui na linha? Boa noite. Eu falo com quem?
9: Uaiá. Boa noite, Pai Senhor, aí para todos os ouvintes aí da Rádio Águia. E queria pedir um louvor em memória da Maria Lima, viu? Oferecendo aí para todos os ouvintes, meu irmão Sandro que está aqui em casa, aqui, o Bebetinho, a Cilinha, minha esposa Michele e todos os ouvintes da rádio, em nome de Jesus, um abraço.
1: Ô Glória, um abraço, Bebetinho, que Deus lhe abençoe poderosamente. Vamos já já ouvir esse louvor, viu, Orlandinho? Eu também aproveito e ofereço para todos vocês, toda a minha família abençoada em nome de Jesus. E vamos já ficar de louvor, pastor Cícero.
2: Isso aí, pastor Zé Alves. Já já nós vamos estar louvando, adorando nosso Deus aqui. E lembrando que o culto de Santa Ceia amanhã na sede vai ser bem especial, hein? Vai ser bem especial, então não falte. Se você faltar, você vai perder muita coisa. Então faça um esforço para estar neste domingo ali na Santa Ceia do Senhor, no nome de Jesus. Vamos de canção então, vamos de canção. Pastor Zé Alves, aqui chegando o Bispo Cláudio Garcia. Se me perguntar...

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3: Muito bem, graças a Deus, são apenas 22 horas e 49 minutos na Grande Fortaleza. Estamos com o nosso programa Desperta a Vida, na nossa Rádio Águia FM 87,5, que tem todo o apoio da Igreja Evangélica do Amor de Deus. A Igreja Evangélica do Amor de Deus é uma igreja que nasceu no coração de Deus. Essa igreja, para a honra e glória do nosso Deus, ela está se expandindo em toda a terra. Você que está aí do outro lado, que está atormentado por uma força negativa, está atormentado pela má palavra, você que foi vítima de maus olhos, foi vítima de uma bruxaria, de uma magia negra, de um feitiço, você pode mandar sua mensagem para nós aqui, mensagem de texto. Iremos pegar o seu nome e logo mais iremos realizar a oração da fé, iremos orar por você, e essa maldição vai ser quebrada, maldição hereditária, essa bruxaria vai ser desfeita, porque há poder no nome de Jesus. Então você pegue o nosso DDD 8985, DDD 85 987096124, o nosso DDD 85987096124. Você pode mandar a sua mensagem, colocar Pastor José Alves, Pastor Cício, preciso de oração em prol disso, em prol daquilo. Aí iremos interceder por você. Interceder. E a Bíblia fala que a mão do Senhor, ela não está encolhida para que não possa salvar, nem os seus ouvidos tampados para que não posso ouvir. Então Deus, ele está com a mão estendida para abençoar, e quando a gente ora, ele atende, a Bíblia fala, as nossas orações. Por quê? Porque ela é feita no nome do Senhor Jesus, e há poder nesse nome, nos céus, na terra e embaixo da terra. Então pegue o nosso WhatsApp agora, DDD 859-8709-6124, e participe com a gente. Você também pode dar o seu testemunho de fé através das orações dos homens de Deus na programação. Você pode dar o seu testemunho que foi curada, que foi abençoada, que foi agraciada, é o nome de Jesus. Iremos ficar de louvor. Aí um abraço para a senhorinha que está ligada, que Deus lhe abençoe. Pastor Hilton, já mandei um abraço, Luciano. O pastor Hilton já que está sintonizado, todos que estão ligados nessa programação Desperta Vida. Que Deus abençoe a todos. É o nome. E a irmã Fátima, a irmã Ana lá do Curió, que pediu um alô. Que Deus lhe abençoe, minha irmã. Permaneça na fé, realizando aí no Curió a obra de Deus. Que Deus lhe abençoe você e sua casa e toda a sua família. Um abraço para o irmão Flávio e sua esposa, que também está sintonizado na nossa programação. Iremos já ouvir o louvor que meu irmão pediu, Orlandinho, pois ele pediu e ofereceu para toda a nossa família. Vamos ouvir esse louvor em nome de Jesus.

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3: Graças a Deus, são 11 horas e um minuto na grande Fortaleza. Esse louvor foi muito bonito, viu? Louvor é da igreja primitiva, logo no início do evangelho, dos discípulos, né? Ação, os atos dos apóstolos. O louvor bonito é a perseguição da igreja de Cristo, que continua naquele tempo. Era perseguição, eles matavam os discípulos, perseguição de morte, mas os discípulos tinham prazer de morrer pelo evangelho. Ali davam a vida por Jesus, davam a vida na obra de Deus. Naquela época era difícil, só que o amor, a essência, era grande na vida dos apóstolos, dos discípulos. E nós não podemos perder também essa essência do Espírito Santo. Tem que permanecer na nossa vida. E temos que ser imitador dos discípulos, que a Bíblia fala. E tem pessoas na linha, ligado com a gente. A irmã Neta de Redenção está sintonizada, mandou aqui a mensagem de texto. Que Deus lhe abençoe, minha filha. Eu estou feliz que seu esposo está indo para a igreja. Um abraço aí para ele, viu? Um abraço bem forte e para toda a sua família, em nome de Jesus. Então você pode participar e ligar. Tem mais alguém aqui? Tem um áudio? Alô, boa noite. Eu falo com quem?
4: Olá, boa noite, Pai do Senhor, pastor Geraldo, pastor Cícero, os outros pastores e o bispo Cláudio e as mulheres de Deus abençoadas. Que Deus abençoe em nome de todos os ouvintes, abençoe todos, em nome de Jesus. E estou aqui na casa do meu filho Fortaleza, eu e meu esposo Mariano.
3: Irmã Lúcia, que mora no Iguatu e está aqui em Fortaleza, e amanhã vai estar com a gente para participar da Santa Ceia. E sua esposa é evangelista. Que Deus lhe abençoe, irmã Lúcia. Um abraço. Amanhã a gente vai se encontrar aí, em nome de Jesus, na Maraponga. Vai ser uma bênção aí na sede, culto de Santa Ceia. E vai também a oração pelos pais, né? Que é uma luta, como o pastor Eduardo falou. Hoje é diferente o pastor ou o pai cuidar de um filho. É uma luta, mas através da doutrina de Deus, do ensinamento da palavra do Senhor, a nossa família, a nossa parentela é abençoada em nome de Jesus. Você pode participar conosco da nossa programação, você pode mandar a sua mensagem de texto ou seu áudio, principalmente você que está enferma, doente, pessoas que estão atribuladas e também pessoas que estão bem. Pastor, estou bem, estou na paz, estou cheio do Espírito Santo. Você pode ligar, participar com a gente também, fazer a programação, mas a gente mandar uma mensagem de áudio, mensagem de texto, falando da programação e dizendo: pastor, ore por mim, ore por minha família, estou aqui bem, eu fui curado, fui abençoado, pastor, eu tive encontro com Jesus, a minha vida foi poderosamente agraciada, hoje eu estou cheio de fé. Você pode ligar também, participar com a gente, dando seu testemunho, onde você mora: pastor, eu moro na cidade tal, no lugar tal, moro aqui em outro país, estou ligado com vocês. Pastor, moro aqui em Fortaleza, ore pelo meu ente querido, ore pelo meu esposo que não conhece ainda Cristo. Estamos aqui para isso, para lhe atender e orar por você, em nome de Jesus. E vamos já ficar de louvor o nome do Senhor Jesus, e eu ofereço esse louvor para todo o povo de Deus, para o bispo Cláudio Garcia. Eu ofereço para todos os pastores da Igreja Evangélica do Amor de Deus e todos os nossos ouvintes que estão sintonizados nessa programação Desperta a Vida, e no nosso programa aqui na nosso veículo de comunicação, nossa rádio Águia FM 87,5, que é um veículo que está se expandindo, entrando em cada cidade, país, está entrando em cada casa e está abençoando muita gente. Graças a Deus, a nossa programação da Águia tem abençoado, viu? Tem abençoado pessoas, o povo tem ligado, tem recebido a oração, a água que os pastores consagram também tem trazido resultado através da fé. Não é dogma, não é doutrina quando a gente consagra a água, é um ato de fé. E a gente vê isso na Bíblia. Teve uma vez que, quando o povo de Israel foi livre, que a Bíblia fala que eles saíram do Egito, eles chegaram num rio chamado... O rio era conhecido como Mara, porque as águas eram amargas. Moisés pegou uma lenha, colocou dentro do rio, e a Bíblia diz que o rio ficou água doce. Ficou água doce. E uma certa vez também, Eliseu, pegou um prato, colocou sal, colocou no rio, também que a água não tinha vida, não tinha nada disso. E quando ele colocou aquele sal, consagrou a água se tornou boa, água doce, e passou a ter vida, peixes, vida dentro da água. E o próprio Jesus também, nas suas orações, Jesus pegou, cuspiu no chão, fez um lodo, colocou nos olhos do cego e disse: vai, agora lava lá no sangue. E disse: ué. O cego desceu, lavou os olhos e foi curado. E outra vez Jesus orou no rapaz: e agora, como é que você está? Não, Senhor, eu estou vendo os homens como as árvores. Aí Jesus fez outra oração: e agora? Não estou vendo o Senhor. Então, a fé, e o próprio Jesus nos ensinou, quando ele amaldiçoou

0: aquele monte ali, ergue-te e precipita no mar, e assim será feito. 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Então, há um poder grande na palavra de Deus. E para a gente chegar a esse nível espiritual, nós temos que buscar a palavra do Senhor, temos que buscar Deus, temos que se consagrar, né? Abandonar as coisas errantes, se dedicar mais na obra do Senhor, se dedicar mais na igreja, nos cultos, e em ouvir a palavra. Essa programação, todos os dias, quando a gente está ouvindo, somos abençoados e a gente está sendo apresentado a Deus todos os dias. Então, a pessoa se fortalece. E interessante que quando a gente ora e fala em nome do Senhor Jesus, o mal treme, o mal sai, as dores, as dificuldades são eliminadas, porque é um poderio. Através do louvor, da adoração, somos abençoados. Então você pode também ligar e participar. Você pode ligar, mandar sua mensagem de áudio, principalmente, como eu falei, você que está debilitada, oprimida, sobrecarregada, cansada da vida, cansada de tudo, porque tem pessoas que elas não gostam nem delas. Uma vez eu fui visitar uma senhora, que ela foi traída. Essa mulher estava tão debilitada, tão cansada, que ela foi traída, ela não saía nem para fora, com vergonha do povo chamar ela de feia, que o marido tinha deixado, que o marido abandonou. A mulher estava ficando toda suja, o cabelão crescendo, não limpava mais as unhas, e dentro de casa, tipo escondida. Aí me chamaram para visitar essa mulher, fui lá falar de Jesus para ela. Aí quando eu vi a mulher era bonita, mas a situação que ela estava, rapaz, toda suja, cabelão, se cuidando. Ela: não, pastor, o meu desejo é morrer, meu desejo é isso, todo mundo aí olha para mim, acha eu feia. Aí eu fui dizer: não, a senhora é uma mulher bonita, a senhora se cuidar. Aí foi explicar e disse qual era o mal que estava na vida dela. Ela disse que quando ela olhava para o espelho, ela achava ela feia. Não, pastor, quando eu olho para o espelho, eu me vejo, eu sou uma mulher feia. Sabe o que eu fiz? Mandei a mulher colocar a mão no coração, fui lá no espelho, coloquei a mão no espelho, orei no espelho, e a mulher, buf, manifestou-se no espelho. Tinha um demônio escondido lá no espelho, coisa espiritual. A mulher foi liberta, o mal saiu e foi abençoada. Então tem pessoas dessa forma na terra. Tem pessoas que têm vergonha de sair porque foram humilhadas, porque estão enfrentando problemas. Mas não, Deus está aqui na terra para abençoar aquele que crê. Vamos ouvir agora esse louvor e ofereço para todo o povo de Deus, em nome de Jesus.
1: Vamos aplaudir mais forte, Espírito Santo!
2: Levanta.

Eu me lembro como se fosse hoje, no dia 7 de janeiro, há 2 anos atrás. Para quem não sabe, nós moramos em Joinville, Santa Catarina. E aquele dia nós tínhamos uma agenda em São Paulo, capital. Estava toda a família dentro do automóvel aquele dia. O meu pai estava na direção do carro. E nós pegamos a BR-101. Eu me lembro que aquele dia estava chovendo muito. Na sequência, BR-116. E no quilômetro 545, uma curva muito perigosa. Quando meu pai entrou para fazer aquela curva, tinha óleo naquele local. Meu irmão, escute só. O carro deu 2 giros de 360 graus e capotou do lado esquerdo da pista. O carro deu perca total, mas nós saímos ilesos daquele acidente para

glória do Senhor Jesus. Eu entendo com isso que ninguém pode parar um adorador. Ninguém pode impedir o nosso louvor. Ainda que nos amarrem em uma prisão, não conseguem parar a nossa adoração, porque sai do nosso coração. E eu estou diante, nesta noite, de verdadeiros adoradores que adoram o Pai em espírito e em verdade. Quem sabe o inimigo tem tentado tirar você dos caminhos do Senhor, mas ele não conseguiu e nem vai conseguir, porque maior é o que está em nós do que o que está no mundo. E nada pode parar um adorador, nada pode impedir o nosso louvor. Tem adorador aqui neste lugar? Se tem adorador, levante a tua mão e dê um glória a Deus mais forte que você puder.

0: recebeu um milagre, aplaude a ele! Damares! Que prazer, viu? Muito obrigado.
1: Deus abençoe! É milagre de Deus na tua vida aí, ó!
2: Nada além do sangue de Jesus.
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0: Muito bem, abra sua Bíblia lá no livro de Jonas, capítulo 2. Jonas, capítulo 2, se você quiser abrir para meditar, mas eu aqui, a palavra do Senhor, tudo bem. Se não puder abrir, fique ouvindo a palavra do Senhor. Jonas, capítulo 2, no versículo 1. O título é Jonas no ventre do grande peixe, sua oração e seu salvamento. Vamos lá. E orou Jonas ao Senhor, seu Deus, das estranhas do peixe, e disse: na minha angústia clamei ao Senhor, e ele me respondeu. Do ventre do inferno gritei, e tu ouviste a minha oração, porque tu me lançaste no profundo, no coração dos mares, e a corrente me cercou. Todas as tuas ondas e as tuas vagas têm passado por cima de mim. E eu disse: lançada estou de diante dos teus olhos. Todavia tornarei a ver o templo da tua santidade. As águas me cercaram até a alma. O abismo me rodeou e as algas se enrolaram na minha cabeça. Eu desci até aos fundamentos dos montes, os ferrolhos da terra correram-se sobre mim para sempre. Mas tu livraste a minha alma da perdição. Oh, glória! Oh, Senhor meu Deus, quanto desfalecia em mim a minha alma, eu me lembrei do Senhor. E tornou a ti a minha oração no tempo da tua santidade. Os que observam as vaidades vãs deixam a sua própria misericórdia. Mas eu te oferecerei sacrifício com a voz do agradecimento. O que voltei, pagarei. Do Senhor vem a salvação. Falou, pois, o Senhor ao peixe, e ele vomitou Jonas na terra. Oh, glória! Você está ouvindo aí? Prestou bem atenção à oração de Jonas dentro de um enorme peixe? Olha a dificuldade que esse homem agora estava enfrentando, porque deixou de transmitir a palavra, e todos nós sabemos que o Senhor levantou Jonas para pregar o evangelho, pregar a palavra de Deus na cidade de Nínive e dizer que a cidade ia ser destruída, ia ser consumida. Só que no lugar de ele ir para Nínive, ele pagou o navio, pagou a passagem do navio e foi para Tarsis, para outra cidade que era oposta à cidade de Nínive. Agora, por que que Jonas fez isso? Porque na verdade havia guerra. Havia uma guerra em Nínive, era uma cidade grande. A Bíblia fala que a Nínive era a capital da Síria, era uma potência e era inimiga de Israel. O povo era cruel. E que em breve muitos dos judeus iam ser cativos. E ele não queria, Jonas não queria que eles tivessem a chance do perdão de Deus. Nínive não, Jonas não queria. Por isso que Jonas não foi pregar o evangelho na cidade. Ele, na verdade, desejava que todos os ninivitas viessem ser eliminados. Aí pegou o navio para ir para outra cidade e o próprio Deus lançou um vento naquele mar e veio o barco, o navio quase se afunda. Os marinheiros estavam invocando o seu Deus e Jonas dormia no porão profundamente. Dormia. E o marinheiro desceu, o capitão despertou ele: por que você está dormindo? Você não está vendo o que aconteceu? Perguntou quem era Jonas. Aí foi que Jonas explicou quem era ele. Por isso que estava acontecendo aquilo, o barco ia se espedaçar. Para o barco não afundar, os marinheiros tiveram que lançar Jonas dentro do mar. E dentro do mar, e Deus mandou um peixe engolir ele. Um enorme peixe engoliu Jonas por causa da sua desobediência. Só que estava no coração de Jonas aquela revolta, né, dos ninivitas, porque eles eram cruel. A cidade de Nínive, a Bíblia fala que o pecado daquele povo era tão grande que eles não discerniam o que fazia a mão direita e nem a mão esquerda. Era um povo que vivia na perdição, na idolatria, na mentira, no engano. Era um povo mau, era um povo ruim. E Jonas conhecia eles. E eles lutavam também contra, queriam eliminar Israel e outros países também, porque na verdade Nínive era uma cidade grande. E tinha uma muralha ao redor dela, tipo Jericó. Era uma potência grande nesse tempo, Nínive. E Deus queria salvar aquele povo. Na verdade, Deus queria transformar a vida dos ninivitas. Aí o que aconteceu? Jonas, pela sua desobediência, não quis ouvir a voz do Senhor. E agora ele se encontra dentro de um enorme peixe. Dentro de um enorme peixe, 3 dias e 3 noites, no último suspiro da sua vida, ele ora ao Senhor, ele lembra do altar, ele lembra da casa de Deus, da congregação, e fala na sua oração: meu Deus, a dívida que eu estou devendo, o voto que eu estou devendo, eu vou pagar meu voto, eu vou cumprir. Eu vou pagar a minha dívida. E qual era o voto de Jonas? Qual era a dívida que Jonas tinha para Deus? Era de pregar a palavra aos ninivitas. Ele tinha que entrar na cidade para falar para os ninivitas que eles iam ser destruídos, que a cidade ia ser consumida, porque o povo vivia distante do Criador. Vivia no pecado, na idolatria, na perdição, e o mal era grande naquele lugar. Mas Deus, na verdade, queria salvar. E a palavra foi até lá. A palavra chegou até lá depois que Jonas orou, que Jonas fez essa oração, que agora Jonas está dentro do enorme peixe, por causa da sua desobediência. Interessante que essa palavra Jonas significa pombo, que voa, né? Ele voou, foi para outro lugar, deixou um lugar que tinha nada a ver com o mandamento do Senhor. E acontece também na nossa vida, na vida, nos dias atuais, acontece. Tem hora que Deus manda a gente ir para um local, para uma cidade, pregar o evangelho, numa casa, numa família. Deus manda a pessoa anunciar a palavra dele e a pessoa não, sabe, dá ouvido de mercador. Tem muita gente que já era para ser obreiros, eram para ser pastores, evangelistas, mas não estão ouvindo a voz de Deus, não estão dando ouvido à voz do Senhor. Deus está chamando para fazer a obra dele e muitos estão rejeitando o evangelho de Cristo. E tem pessoas também dentro do peixe, viu? Tem pessoas com a vida acorrentada, pessoas que estão sofrendo, e eram pessoas de Deus, eram homens e mulheres de Deus que louvavam no altar, eram usados com os instrumentos musicais no altar do Senhor, eram levitas, eram obreiros, mas deixaram de fazer a obra do Senhor, deixaram de pregar o evangelho, e hoje também estão tipo Jonas, dentro de um enorme peixe. Mas tudo bem, Jonas orou, se arrependeu e falou que ia pagar sua dívida ao Senhor. E Deus foi e falou com o peixe, e o peixe provocou Jonas à beira-mar. E depois veio de novo a palavra de Deus a Jonas: Jonas, se dispõe de tudo e vai, prega a minha palavra aos ninivitas e fala que eles vão ser destruídos. Jonas caminhou a cidade por 3 dias, começou a pregar a palavra aos ninivitas, e a Bíblia fala que o rei da cidade, chegou a notícia ao rei da cidade, e o rei da cidade se arrependeu e colocou o povo para fazer um jejum, vestir pano de saco, se humilhar diante de Deus, colocou os animais também para jejuar, nem comer, nem beber. Podia ser que o Deus de Jonas se arrependesse da palavra que falou. O rei sentou em cinza, se humilhou, tirou a sua coroa, tirou o poder que ele tinha, se humilhou diante de Deus e determinou um jejum para que todos os ninivitas viessem jejuar e todos os animais que não comessem nem bebessem, para que o Deus de Jonas não viesse destruir a cidade. E Deus recebeu o arrependimento deles. Deus perdoou o pecado dos ninivitas e falou para Jonas: olha, o rei se arrependeu, o povo se arrependeu, eu não vou mais destruir a cidade, porque o povo se converteu a mim. Oh glória, os ninivitas se converteram. Aí Jonas ficou, foi revoltado, porque Jonas queria que os ninivitas fossem eliminados, fossem destruídos por causa da sua maldade. Mas Deus é misericordioso. E quando a gente vê o fato que aconteceu, Deus não faz acepção de pessoas. Deus não quer saber o que a pessoa seja, se é macumbeiro, feiticeiro, ímpio, idólatra. Deus quer salvar. O Espírito Santo quer salvar a pessoa. O rei se converteu nesse período aqui. O rei se converteu. Esses ninivitas também se converteram, permaneceram na presença do Senhor, foram agraciados. Jonas ficou revoltado, porque passou esses dias dentro do peixe, caminhou de pé, pegou o evangelho, disse que a cidade ia ser destruída, falou para os ninivitas: olha, Deus vai destruir. E Deus não destruiu, porque eles se arrependeram. Os ninivitas, pastor Cícero, se arrependeram, o povo se converteram ao Senhor nesse período aqui. Se converteram, foram abençoados. O próprio Jesus, pregando o evangelho, falou deles para os fariseus, para os saduceus, para os hipócritas naquela época, os santão, que se dizia que era santo, e pediram um sinal: Senhor, se tu é filho de Deus, falando com Jesus. Os sacerdotes, sumo sacerdotes, os fariseus, quando Jesus estava na terra pregando o evangelho, aí sendo perseguido, os fariseus falaram: Senhor, se tu és filho de Deus, mostra um sinal. Aí Jesus falou para eles: olha, o sinal que eu vou mostrar para vocês é o sinal de Jonas. Assim como Jonas passou 3 dias no meio do mares, eu irei passar 3 dias no coração da terra. Aí o próprio Jesus falou: os ninivitas, eles vão ressuscitar nos últimos dias e vão julgar vocês, ó nação pecaminosa. Então esses ninivitas se converteram, porque nos últimos dias eles vão ressuscitar e julgar os fariseus que não quiseram ouvir a palavra, que não aceitaram Jesus como filhos de Deus. Aquilo que eu aprendo nessa palavra, o que eu aprendo? Eu aprendo que Deus perdoa todo tipo de ser humano. Se a pessoa se arrepender de todo o coração, ela fica livre. Interessante que depois que esse rei morreu, olha, também sabe o que eu vejo? Que Satanás também ele não desiste da situação. O diabo não desiste da pessoa, da cidade, do país, de uma casa. O diabo não quer sair daquele local. Então esse povo aqui se converteram. Mas depois que esse rei morreu, que se levantou outros reis, começou tudo de novo na cidade de Nínive. O povo esqueceu de Deus, abandonou Deus. Aí os profetas, aí veio os profetas Sofonias, Naum, e começou a profetizar, dizendo que todos iam ser eliminados, porque tiveram oportunidade. No tempo do profeta Jonas, foram abençoados, receberam o perdão de Deus, e depois abandonaram a graça de Deus. Depois, os filhos daqueles que morreram, os filhos ninivitas que se converteram ao Senhor, a geração deles abandonaram a graça de Deus e começou o mesmo pecado, o mesmo mal invadiu a cidade, dominou a cidade, a prostituição, a idolatria, o povo tudo mal, ruim com os outros, o pecado se expandiu de novo na cidade. Quando a pessoa perde a graça de Deus, o mal sai, viu? O mal vem, quer dizer, quando a pessoa abandona as coisas de Deus, abandona a graça de Deus, o mal volta de novo. O mal volta de novo com uma força enorme. Aí eles abandonaram a graça de Deus. Abandonaram, aí o mal voltou. Aí o profeta Naum profetizou, disse que a cidade ia ser destruída, que não ia escapar ninguém. E veio, o rio, teve um rio Tigre, encheu e veio, derrubou uma parte da muralha, que lá tinha uma muralha, na cidade de Nínive. Esse rio veio, invadiu a cidade e matou muita gente, conforme a profecia de Naum e Sofonias, os profetas menores que profetizaram contra a cidade que abandonou a graça de Deus. Então você que recebeu a graça de Deus, você que está na presença de Deus, seja perseverante, permaneça na fé. Jonas não quis ouvir a voz de Deus, ficou dentro de um peixe, se arrependeu, Deus tirou ele de novo, deu a oportunidade para ele anunciar a palavra ao povo mau, ao povo ruim. Ele foi, pregou a palavra, um povo mau, ruim, aquele povo se converteu no tempo do profeta Jonas, no tempo do rei lá. Se converteram, jejuaram e Deus não destruiu a cidade, o povo foi abençoado. Quando aquele rei morreu, aí começou de novo a idolatria na cidade. Começou de novo a prostituição espiritual. Começou tudo de ruim na cidade. Abandonaram a graça de Deus. Aí o mal veio, aí veio também Deus. Aí vem o julgamento de Deus na cidade. O rio Tigre destruiu a cidade. E os inimigos dos indivíduos também vieram, mataram muitos. E a cidade ela foi enterrada. Aí veio uma areia, uma barragem, se eu não me engano. A cidade ficou debaixo do chão. E lá hoje é no Iraque. E outra cidadezinha, o nomezinho é Mossul. Nomezinho assim parecido. E tem só em memória, o povo tem só a memória da cidade. E tem os estudiosos, né, arqueólogos que estudam lá, que já conseguiram achar um monte de riqueza lá no Iraque. Mas o povo ficaram, muitos foram eliminados porque abandonaram a graça de Deus. Então é isso que eu aprendo. Aprendo com o profeta Jonas, que deixou de pregar a palavra do Senhor, foi para outra cidade e foi parar dentro de um enorme peixe, mas se arrependeu, Deus usou ele de novo e transmitiu a palavra, e o povo recebeu e se converteu. Depois, a geração não quis o Deus de Jonas, continuaram no erro, aí veio o juízo de Deus na cidade, e a cidade foi destruída. Então nós, servos do Senhor, temos que permanecer debaixo da graça de Deus. O que estão distante do Senhor, volte, não retroceda, não deixe, não perda essa oportunidade. Volte para Jesus, dê sua vida para Cristo, para que o seu nome fique escrito no livro da vida. Não permita que a mal palavra, que as obras de Satanás venham te laçar. E você que está na presença de Deus, continue. É aquela palavra que a gente escuta muito: aquele que está de pé, permaneça. Permaneça de pé, morra como uma vela, cheio, aceso. A vela, ela morre acesa. Assim tem que ser a nossa fé. Nós temos que estar aceso mediante as lutas, as batalhas. E interessante que a nossa visão hoje é a visão de Cristo. Temos que amar a pessoa do jeito que ela é, crendo que Deus vai fazer uma mudança. Do jeito que a pessoa é, crendo que Deus vai mudar a vida dela, da mesma forma que Deus está nos mudando, que Deus mudou as nossas atitudes. Temos que acreditar que Deus vai mudar também a pessoa, que Deus vai transformar ela, aquele que está viciado na bebida, aquele que está na macumba, que banda, que está no caminho errante. Temos que crer: olha, Deus mudou a minha vida, também vai mudar a vida dele. Vamos pregar o evangelho para eles, vamos trazer esse povo para Jesus. Era o que o bispo estava falando hoje, anunciando, divulgando e chamando o povo para a igreja, aí ele falou: vou atrás do povo que está viciado, o povo que está no pecado, que está na bebedice, vou evangelizar, pregar para esse povo e trazer para Jesus. Então essa é a essência que nós temos, a virtude do Espírito Santo que está na nossa vida, né, pastor Cícero? É trazer o povo para Jesus, para Cristo. Para Cristo, é essa a nossa missão. Nós temos que perseverar. Não podemos fazer como Jonas fez, retroceder, deixar de ouvir a voz de Deus. Temos que perseverar, caminhar, nem que seja devagarzinho, no meio da tempestade. Olha os discípulos na igreja primitiva, eles morriam fazendo a obra do Senhor, não retrocedia. Permaneceram todos na fé, morreram lutando, não negaram a fé, não negaram a fé. Depois que Jonas retornou, que pregou a palavra, que disse que os ninivitas iam ser eliminados, ele permaneceu na fé. Só que Deus não destruiu a cidade, ele ficou se lamentando, pediu até a morte e falou: Senhor, por isso que eu não queria pregar o evangelho aos ninivitas, porque eu sei que o Senhor é misericordioso, eu sei que o Senhor perdoa, por isso que eu não quis ir. Aí Deus, ele sentou numa pedra, ficou ali embaixo de uma cabana. Deus permitiu nascer uma árvorezinha, aí fez uma sombra para ele. E depois o próprio Deus, no mesmo dia, lançou um verme, matou a planta, e o sol queimou a cabeça de Jonas, e Jonas, se lamentando de novo, aí começou a ter compaixão da planta que morreu. A planta morreu, meu Deus, começou a se lamentar com compaixão. Aí Deus falou para Jonas: Jonas, tu está com compaixão dessa planta, que você não plantou ela. Você não fez nada para essa planta nascer e crescer, foi eu que fiz. Tu está com compaixão da planta, e eu que sou Deus não iria ter compaixão de mais de 120 mil pessoas, 120 mil homens que iam morrer sem conhecer a minha palavra. Viu? Olha o que, que Deus quer. Deus quer que todo cidadão da terra, todos os moradores da terra, de todos os lugares, venha ouvir a sua palavra. A lição de moral que Deus deu para Jonas foi essa: tu está com compaixão se lamentando de uma plantinha que você não criou, você não fez, nem plantou, ela cresceu, nasceu, morreu, eu que fiz, e eu não ia ter compaixão desse povo que ia morrer sem conhecer a minha palavra. Então o povo conheceu a palavra nesse tempo e se converteram os ninivitas, e vão ressuscitar nos últimos dias para julgar as nações que não creram em Jesus quando estava pregando o evangelho aqui na terra. Lá em Israel, os escolhidos de Deus, a nação eleita, não deram crédito que ali era Jesus, porque eles achavam que Jesus vinha com um exército natural, um exército físico. Mas Jesus veio pregando boas novas, veio com um exército, mas de anjos, veio pregando uma palavra celestial, trazendo a transformação. Jesus veio não para destruir a humanidade, mas Jesus veio para salvar a humanidade e levar para o céu. É isso que o Senhor está fazendo na igreja evangélica do amor de Deus. Além do Senhor estar curando as pessoas, curando, Deus também está salvando, e o nome delas estão sendo escritas no livro da vida. E nós falamos: ó, dê sua vida para Jesus, creia na palavra do Senhor, a palavra está bem perto do teu coração, creia, confesse que Ele é o Salvador da sua vida, creia com o coração e confesse com a sua boca que Jesus morreu para te salvar. Quando a pessoa crê com o coração, confessa com a boca, ela é salva, e o nome dela é escrita no livro da vida. Então o desejo de Deus é salvar. Jonas, esse povo ia morrer, mais de 120 mil homens, sem conhecer a minha palavra. Então nós temos a palavra de Deus, nós pastores, obreiros, evangelistas, membros das igrejas, tem a palavra de Deus. Nós temos que transmitir ela a todo tempo, a todos os dias, transmitir essa semente para salvar, porque existe muita terra que necessita da palavra do Senhor, existe muita gente que necessita da palavra de Deus. E a palavra é essa para o teu coração, é o nome de Jesus, e vamos ficar de louvor, é o nome do nosso Deus.
1: Aleluia. Nenhuma das boas palavras que o Senhor liberou caíram por terra. Todas se cumpriram, Simone.

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3: Muito bem, são 23 horas e 56 minutos na Grande Fortaleza. E nosso programa Desperta a Vida, que tem todo o apoio da Igreja Evangélica do Amor de Deus e a nossa rádio, Águia FM 87,5. É porque já tá, nós estamos enfadados hoje, viu? É o sono, quer vir, está repreendido o negócio de sono. Eu quero mandar um abraço para todo o povo de Deus. E o pastor Clarito, ele disse que vai estar um dia de sábado aqui, mas eu, pastor Clarito, estou aqui esperando. É sábado, é bom porque assim, ó, é o dia que a gente está em casa. Tem pessoas que estão em casa, né? É final de semana. E tem uns que estão preparados para a oração. Não dorme, só dorme depois da oração das 12 horas. É interessante que, ó, a meio dia e às 12 horas é que acontece as coisas boas e as coisas ruins, viu? Lá em Salmos 91 a gente vê que tem coisas ruins. 12 horas da madrugada é onde também os bruxos fazem magia negra. E onde os filhos de Deus têm que estar orando 12 horas. E a meio dia também tem bruxaria, coisa ruim, dardo, seta também. Mas também o povo de Deus tem que estar orando, repreendendo a meio dia, buscando a presença de Deus. E que é meio dia, todos os dias o pastor Cícero está aqui, é meio dia orando. E toda noite estão os pastores da igreja evangélica também, à meia-noite, orando, invocando o nome do Senhor. Não tem como o povo não ser abençoado, pastor Cícero. Não tem como a pessoa ser agraciada, porque ela está sendo abençoada a meu dia, como Salmos 91 fala. A meu dia está sendo abençoada através das orações, estão ligadas na oração, 12 horas da tarde, então recebe a bênção, são abençoadas e protegidas. E à meia-noite também, o povo da igreja evangélica, da mão de Deus, e todos os ouvinte da Águia FM, do programa Desperta a Vida, que estão ligados 12 horas da noite, então 12 horas da noite são abençoados, 12 horas da noite o mal vai ter que sair, porque o povo de Deus está na fé. estão em oração. Então, desde já, prepare o teu copo com água, que iremos orar, irei orar por você. Você coloca o copo com água aí perto de você, depois da oração você bebe. E na oração, coloque a mão no coração, feche seus olhos, que o mal que tiver, a tempestade, a muralha, a causa que tiver, cremos que Deus vai selecionar, vai abençoar a tua vida, porque é tudo no nome dEle, é para Ele, e o desejo dEle, o desejo de Deus é abençoar. Isso que Ele falou para Jonas. Ele disse: Jonas, eu não iria ter misericórdia de mais de 120 mil homens que iam morrer sem ouvir a minha palavra? Então o próprio Deus tem desejo das pessoas ouvir a sua palavra e ser abençoada. É o desejo, é o prazer de Deus, todo morador da terra ouvir a sua palavra. Assim como a palavra nos alcançou, também nós sentimos o desejo de toda a nossa família, amigos, vizinhos, patrões, todos também se converter ouvindo a palavra de Deus. Então prepare o teu coração, iremos fazer já a oração da fé.
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Sim, meu Pai. O Deus Todo-Poderoso. A Bíblia fala que, meu Deus, o Senhor ouve a nossa oração e move a mão ao nosso favor. E aqui, nesse estúdio, estamos reunidos, meu Deus, no mesmo espírito de adoração, adorando e invocando o Teu nome e apresentando, meu Pai, os números de pessoas que estão necessitadas, que necessitam de um milagre, de uma mudança, de uma transformação na casa, na vida e na família, na parentela. E apresentamos pela nossa fé a vida, meu Pai, dessas pessoas que estão debilitadas, cansadas. Outras, meu Deus, que estão tão desanimadas que estão querendo abandonar a graça do Senhor, meu Deus. Oh, Senhor, repreende toda a frieza espiritual, todo desânimo, coloca por terra, meu Deus, a angústia, a depressão, a opressão maligna, coloca por terra todo dardo, porque nós sabemos que existem os dardos malignos, sabemos que existe o mal, meu Deus, que está atormentando a terra, que está escravizando a vida de muita gente, existem os maus olhos, está escrito até na Tua palavra, meu Deus, que a lâmpada do nosso corpo é os nossos olhos. Se os nossos olhos forem bons, todo o nosso corpo é luminoso, mas se os nossos olhos forem maus, o nosso corpo é trevas, e grande trevas serão. Então tem pessoas que têm os olhos maus, porque elas foram setadas, meu Deus, pelo mal. Meu Deus, desde criança, algumas foi apresentada a um guia, foi apresentada, meu Deus, a um Exu, e o Exu permanece na vida delas. Oh, meu Deus, e muita gente tem a cegueira espiritual, elas não conseguem parar para ouvir a Tua palavra, mas também, meu Deus, estão debaixo das orações, os familiares, eles creem na Tua presença, na Tua palavra, no Teu poder, estão apresentando também a vida dessas pessoas ao Senhor, crendo, meu Deus, que o coração duro vai ser quebrado através da intercessão, da oração, do clamor, meu Deus, o mal vai cair por terra, porque a Bíblia diz que maior, meu Deus, maior são aqueles que está com o Senhor, porque Tu és o Deus Todo-Poderoso, o Senhor está no controle, no comando de toda a terra. Então, Pai, apresentamos a Ti, nesta oração, a vida dessas pessoas, aquelas que estão sendo atormentadas pelo espírito de enfermidade. Ó Espírito imundo, sai desse corpo, sai desta casa, sai desta família. Meu Deus, passa com o Teu poder, queima, é o nome do Jesus, é o nome do Senhor Jesus, queima todo mal, queima todo espírito imundo, meu Deus, de enfermidade. Essa pessoa já está gastando tudo que ela tem na medicina, meu Deus, e a vida dela está de mal a pior. Então, através da oração, esse mal vai sair. Oh, mal, sai agora. Tu que colocou dor de cabeça constante, sai agora desse corpo, sai desta vida, sai da mente, do subconsciente, sai do organismo, sai da carne, dos ossos, do sangue. Oh, dardo maligno, seta, sai desta vida agora, é uma ordem, é o nome de Jesus, larga, sai desta casa, espírito do vício, da contenda, da briga, da miséria, do sofrimento, sai, Exu malandro, vai saindo agora, espírito imundo, meu Deus, eu te peço, é o nome do Senhor Jesus, que todo mal venha sair agora desta casa. Oh, meu Deus, que venha sair toda a praga, os maus olhos, o feitiço, a bruxaria que foi lançada, a magia negra que foi feita para escravizar essa pessoa no vício, para destruir a vida dela, a magia negra que foi feita para escravizar essa pessoa na enfermidade, para deixar ela seca. Oh, Exu Caveira, sai desse corpo agora, sai desta vida, é o nome do Senhor Jesus, saia. Eu ordeno que todo mal agora, é o nome do Senhor Jesus, saia, e determino a cura, o milagre nesta vida, é o nome do Senhor Jesus. Pai, consagra esta água
e todo o resto do mal, meu Deus, todo o resto do mal, quando a pessoa beber essa água, que ela seja livre e abençoada, é o nome do Senhor Jesus. Agora respire bem fundo, você já está bem, agora beba desta água que está consagrada em nome de Jesus. Diga glória a Deus, eu creio que você foi curada, abençoada, em nome de Jesus. Ontem, uma mulher pediu uma oração lá, ali na igreja do Curió, estava aí o pastor Clarito, fiz uma oração dela, botei a mão nas costas dessa mulher, e sempre, isso já aconteceu várias vezes, botei uma mão na cabeça e nas costas e comecei a orar. Quando terminou a oração, como é que você está? Espírito me falou: não, pastor, estou bem, uma dor de cabeça saiu, a dor nas minhas costas saiu, pastor, estava queimando um fogo nas minhas costas. Aí teve uma vez que eu orei numa mulher também, ela pensava que eu estava com a chave na mão, que eu fui de tarde, eu orei nela, pastor, essa chave que estava na sua mão começou a queimar minhas costas. Eu: não, minha irmã, que chave? Deixava aqui não. Então é o fogo do Espírito Santo. Quando a gente ora, o fogo de Deus desce e o mal sai e a pessoa é curada. Pois nós determinamos o milagre, a cura na sua vida em nome de Jesus. Amém. Terminamos a nossa programação. Uma boa noite. E em o nome do Senhor Jesus, se Deus permitir, sábado estarei aqui de volta para orar e apresentar a tua vida ao Senhor. Então, boa noite e a paz do Senhor para todos os ouvintes, em nome do Senhor Jesus.

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0: Aplauda o Senhor aí, gente!
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2: Graças a Deus, chegou aqui o momento da palavra de Deus na Rádio Águia FM. Vamos meditar um pouco na palavra do Senhor, porque a palavra de Deus, ela nos faz... ela nos fortalece, né? A palavra de Deus, ela nos faz adquirir fé. Com a fé a gente vence, com a fé a gente supera todas as dificuldades. Amém? Então olha só o que diz a palavra do Senhor aqui no livro do profeta Isaías, capítulo 40, versículo 31. Diz assim: mas os que esperam no Senhor renovarão as suas forças, subirão com asas como águias, correrão e não se cansarão, caminharão e não se fadigarão. Graças a Deus. Essa palavra eu tenho um pouco de, como é que eu posso dizer, familiaridade, né? Eu amo essa passagem. Alguns anos atrás, Deus ministrou ao meu coração essa passagem quando eu li um livro que falava sobre o assunto. Deus falou muito forte comigo sobre a águia, né? Porque assim, todos nós enfrentamos tempestades, né? Todos nós enfrentamos tempestades na vida. Há dias em que os ventos da nossa vida parecem fortes demais, né? As lutas, parece que elas se multiplicam, né? Pensamos que a gente não vai conseguir continuar, a gente olha para um lado, olha para o outro, não vê uma saída. Mas aqui Deus, através da sua palavra, Ele fala que Ele nos daria forças. Ele nos daria forças. Deus, Ele nunca disse, o Senhor Jesus nunca disse que não haveria tempestades, mas Ele prometeu que nos daria forças para superá-las, para atravessá-las. Amém? Você crê? E falando da águia, interessante que a águia, ela possui uma característica impressionante. Quando as tempestades chegam, a águia não foge. Pesquise sobre isso, você vai ver. A águia não foge. Ao invés disso, meu irmão, a águia, ela abre as suas asas, ela utiliza da força do vento para subir ainda mais alto. É isso mesmo, é forte, o negócio é forte. E ela vai voando acima das nuvens escuras. Assim também acontece com aqueles que confiam no Senhor, mas os que confiam no Senhor são como os montes de Sião, que não se abalam, aleluia, mas eles voam como águias, eles voam acima das tempestades, enquanto as circunstâncias aqui tentam nos derrubar, é ou não é verdade? Tentam nos desanimar. Quero dizer para você nessa manhã que Deus renova as nossas forças. Para que Ele faz isso? Para nos elevar acima das dificuldades, das tempestades. Por isso, meu irmão, é necessário perseverar e continuar caminhando. Mesmo quando o caminho parece difícil, o negócio é permanecer firme. Quando tudo parece o contrário, sabendo que a vitória ela vem, sabe de quem? Do Senhor. É do Senhor, meu irmão. Cada luta que a gente enfrenta com fé, com fé, vai fortalecendo o nosso caráter. Sabe aquele ditado? Que não mata, fortalece? Se não te matou ainda, é porque, sabe o que aconteceu? Te fortaleceu. Você está aqui para contar história. Então você é águia, você vai subir acima das tempestades. Você vai voar acima das tempestades. Como? O renovo vindo da parte de Deus. O renovo vindo da parte de Deus. O Senhor Jesus, ele fala lá em João 16, 33... Ele fala assim, ó: tenho-vos dito isto, para que em mim tenhais paz. No mundo tereis aflições, mas tende bom ânimo, eu venci o mundo. Aleluia, que palavra forte, hein? Uma palavra linda, maravilhosa. Lá em Gálatas 6, 9, vai falar assim: não nos cansemos de fazer o bem, porque ao seu tempo ceifaremos, se não desfalecermos. Então, a gente vai colher. a gente vai colher. Se a gente está plantando chorando, a gente vai colher sorrindo. Como? Quando? Se a gente não desfalecer. Versículo 5, aliás, versículo 4 de 1 João capítulo 5 fala assim: porque todo o que é nascido de Deus vence o mundo, e esta é a vitória que vence o mundo, o que? A nossa fé. Aleluia, aleluia. Filipenses 4:13: porque todas as coisas posso naquele que me fortalece. A gente costuma falar muito, né, esse versículo aqui, Filipenses 4:13. Mas a gente, será que a gente lembra dos versículos anteriores? Que Paulo fala da luta que ele passa, da luta que ele passou, da luta que até chegar até ali. Ele fala: olha, eu aprendi a viver na abundância, na escassez. Ele vai falar de várias situações. Aí depois ele completa dizendo: posso todas as coisas daquele que me fortalece. Aleluia. Em 2 Timóteo 4:7 diz assim: combati o bom combate, acabei a carreira, guardei a fé. Então é luta, é batalha. A tempestade vem, a adversidade vem, a necessidade de combater. Mas Paulo fala: olha, eu acabei a carreira. É uma corrida, a gente está aí na corrida, a gente está aí caminhando, mas a gente vai acabar. Quando? Quando a gente guardar a fé. Quando nós não desistimos, quando nós agimos a nossa fé. Por isso eu quero dizer para você hoje: se você tem enfrentado uma tempestade, meu irmão, não desista. Continue confiando em Deus, continue confiando, continue crendo, continue orando, continue jejuando, continue fazendo aquilo que você tem feito. Deus está vendo, Deus vê as tuas lágrimas, Deus vê as tuas lágrimas. As lutas não duram para sempre. Deserto é só um momento. Aleluia. O mesmo Deus que renova as forças da águia renovará as tuas forças. Continue perseverando, lutando, continue crendo, porque aquele que permanece firme verá a fidelidade de Deus, experimentar a vitória que ele preparou. É isso que Deus quer, que você venha experimentar a vitória que ele preparou. Então, os que esperam no Senhor voarão com asas como águias. Aleluia. Glória a Deus. Não é à toa que o nome dessa rádio é a Rádio Águia FM, porque luta aqui tem muita, tempestade tem muita, mas a gente está voando. A gente está voando acima das tempestades, acima das circunstâncias, a cada dia vencendo, a cada dia, sabe, contando testemunho, porque o nosso Deus é fiel para cumprir aquilo que ele prometeu. Amém? Toma posse dessa palavra no nome de Jesus.

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1: Graças a Deus, que bênção, que bênção. Estamos aqui mais uma vez no momento da palavra, aqui na programação da Rádio Águia FM. Então vamos meditar na palavra de Deus, porque a fé vem por ouvir a palavra de Deus. E como a gente sempre diz, quando a gente tem fé, a gente vence. Quando a gente tem fé, a gente supera tudo. Porque a fé nos faz vencer, principalmente a fé em Deus, no Deus Criador e na sua palavra. Amém? Então vamos aqui para a palavra de Deus, 1 Samuel, capítulo 17, versículo 45. 1 Samuel, capítulo 17, versículo 45. A palavra de Deus diz assim: Davi, porém, disse ao filisteu: Tu vens contra mim com espada e com lança e com escudo, porém eu vou contra ti em um nome do Senhor dos Exércitos, o Deus dos Exércitos de Israel, a quem tu tens afrontado. Então, aqui é o episódio em que Davi ali enfrentou aquele gigante, o gigante filisteu, que já estava há 40 dias afrontando o povo de Deus, afrontando o exército de Israel. Não eram 40 minutos, eram 40 dias. 40 dias ele perguntando se não tinha ninguém para enfrentá-lo. E o exército de Israel ali acuado, o exército de Israel ali com medo. Inclusive o rei Saul não se apresentou para lutar contra o gigante. E o Davi, né, o Davizinho na época, o Davizinho, aquele lá que foi esquecido até pelo pai, porque quando Samuel foi na casa de Jessé, porque Deus assim o fez ir, para que ali ele viesse escolher o novo rei de Israel, e que no caso seria Davi, a Bíblia fala que quando ele chega lá, o Jessé apresenta os filhos, e Deus fala: olha, não é nenhum desses não, Samuel, não é nenhum desses não. Aí Samuel ali, meu, sem entender, falou: vem cá, falta algum filho teu? Aí Jessé fala assim: ah, tem o Davi, o Davizinho, mas será que Deus escolheu Davi? Será? Ele está lá de trás das malhadas, né? Esquecido, Davi, ou seja, aquele que foi esquecido até pelo próprio pai. A palavra de Deus diz assim, meu irmão: ainda que uma mãe se esqueça do seu filho que amamenta, eu, Senhor, não me esquecerei de ti. Todo mundo pode esquecer de você, todo mundo pode esquecer de você, mas tem um que nunca vai esquecer de você, que é Deus. Ele nunca vai esquecer de você. Ele vê a tua dor, ele vê as tuas lágrimas, ele vê aí as tuas batalhas, ele está vendo tudo. Os seus olhos são como chama de fogo, diz a palavra de Deus lá em Apocalipse. Então nada fica encoberto aos olhos do Senhor. E todos nós, ao longo da vida, a gente enfrenta os gigantes, né, do dia a dia. E alguns desses gigantes, às vezes, são gigantes financeiros. Talvez você está enfrentando esse gigante, um gigante financeiro. Você não sabe o que vai fazer no que diz respeito à sua vida financeira, às suas finanças, muita dívida, e os credores aí batendo à sua porta. Às vezes, enfermidades, doenças, sabe? Um diagnóstico que os médicos aí falaram: olha, essa doença aqui não tem jeito. Essa doença aqui, ela tem até um tratamento paliativo, mas não tem cura. Às vezes você está com medo, fobia, com medo, perseguições, ou situações que você olha assim e diz: olha, é impossível eu vencer isso. Meu irmão, eu quero dizer para você que aos olhos humanos, aquele gigante ali, ele era invencível. Ele era invencível. Ele tinha ali quase 3 metros de altura. A Bíblia fala que ele era tão grande que tinha que ter uma pessoa para levar o seu escudo. Mas a Bíblia diz que Davi enxergava algo muito maior do que aquele gigante. Sabe o que? O poder de Deus. O poder de Deus é infinitamente maior do que toda e qualquer ameaça. Porque o gigante estava ali ameaçando. O gigante estava ali afrontando. Talvez tenha um gigante aí te afrontando. Talvez tenha um gigante aí te ameaçando. Talvez tenha um gigante aí, sabe, querendo colocar medo, sabe? querendo te amedrontar. Mas o que você tem que entender é o seguinte: maior é aquele que está em nós do que aquele que age nesse mundo. Maior é Deus na tua vida do que esse gigante aí. Maior é Deus, meu irmão. Enquanto todos os olhos ali estavam voltados para o gigante, para o tamanho do gigante, Davi olhava para a grandeza de Deus. É isso que você tem que olhar. A Bíblia fala lá em Oséias, Deus fala assim: olhai para mim e sereis salvos. Olha só que bênção. A nossa confiança não pode estar em nada humanamente falando, assim como a confiança de Davi não estava nas armas. Davi era pastor de ovelha. O que Davi tinha era um cajado, um pedaço de pau, enquanto que Golias tinha uma espada enorme e um escudo enorme, lança enorme, né? É tanto que o rei, quando Davi se prontificou ali a enfrentar o gigante, o rei Saul quis dar a sua armadura. E Davi até vestiu, acho que até por educação, não sei, ele vestiu a armadura, mas ele não, não é isso aqui não. Não é através de armas humanas, não é através de estratégias humanas que você vai vencer esse gigante, mas é a presença de Deus na sua vida. Por isso você tem que buscar a presença, por isso que você tem que buscar o poder de Deus, por isso que você tem que buscar a unção de Deus. Você tem que ir para a igreja, você tem que buscar, você tem que orar, você tem que ler a Bíblia, você tem que jejuar, porque é isso que vai te fortalecer para enfrentar e derrubar todo e qualquer gigante. Tá bom? Quando nós colocamos a nossa esperança no Senhor, meu irmão, os gigantes deixam de ser obstáculos intransponíveis e passam a ser oportunidades para Deus manifestar a sua glória e que nós, para que nós venhamos testemunhar. É isso mesmo. Se hoje aí existe um gigante aí diante de você, não desanime. Se levante em fé, permaneça firme na palavra de Deus, enfrente as dificuldades em nome do Senhor. O mesmo Deus que deu a vitória a Davi continua agindo em favor daqueles que confiam nele. Aleluia. Então coloca a tua confiança no Senhor. Coloca a tua confiança no Senhor. Eu vou enxertar a fé agora no seu coração aqui através da palavra. Olha só o que diz Salmos capítulo 20, versículo 7. Salmos capítulo 27 diz assim: uns confiam em carros, outros em cavalos, mas nós faremos menção do nome do Senhor. Aleluia. Do nome do Senhor nosso Deus. Como Davi falou, né? Você vem a mim com escudo, com lança, com espada, mas eu vou contra você em nome do Senhor dos Exércitos. Aleluia. Romanos 8:31 diz: se Deus é por nós, quem será contra nós? Aleluia. Isaías 41:10, olha só o que diz Isaías 41:10: não temas, porque eu sou contigo, não te assombres, porque eu sou teu Deus, eu te fortaleço, te ajudo, te sustento com a minha destra fiel. Aleluia. E Filipenses 4:13: posso todas as coisas naquele que me fortalece. Então tome posse dessa palavra. E se tem algum gigante te ameaçando, se tem algum gigante te afrontando, ele cai por terra hoje. Toma posse, posiciona como Davi, e Deus vai fazer você cantar o hino da vitória. Você vai ser recompensado, porque Davi foi recompensado e se tornou rei de Israel. Essa é a palavra de Deus aqui na Rádio Águia FM.

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pé no seu lugar nessa hora. Levante as suas mãos ao Senhor, feche os seus olhos. Senhor, o quanto nós somos gratos a Ti, Jesus. O que seria de nós sem o Senhor, oh Deus, sem a Tua mão? Senhor Deus, que é grande, que é poderoso, que é soberano, que é santo, que é lindo, que é maravilhoso. Olhe para Ele nessa noite. E aí onde você está, adore-o, adore-o. Se dê a Ele. Se dê a Ele nessa noite.

A palavra de Deus diz que sem santidade ninguém verá o Senhor, ninguém verá Deus. Por isso Deus te chama para uma vida santa, uma vida reta, uma vida íntegra. Seja fiel ao Senhor Jesus. Levanta suas mãos e diga para o Senhor: o meu melhor.

0: Se te humilhares e de coração me buscares, contigo sempre estarei.
1: Sim, Senhor.
0: Se passares pelas águas, contigo passarei.
1: Sim, Pai.
0: Se passares pelo fogo, também passarei contigo.
1: Eu creio.
0: Se passares pelos espinhos, eles não irão te ferir. Não temas, meu Deus.
1: Sim, Senhor.
0: Não temas, eu estou aqui.

0: Muito obrigado. 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Vocês vão ajudar a gente aqui.
1: 2, 3, 4.
0: Ó, tem uns caras que estralam o dedo forte, né?
2: Vocês viram? Palma fora, né?

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0: Muito obrigado. 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Ó, tem uns caras que estralam o dedo forte, né? Vocês viram?
1: Palma fora, né?

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1: Graças a Deus, momento da palavra aqui na Rádio Águia FM. Eu queria compartilhar com você o que fala aqui as Santas Escrituras, a palavra de Deus, no livro do profeta Isaías, capítulo 41, versículo 10, diz assim: Não temas, porque eu sou contigo. Não te assombres, porque eu sou teu Deus. Eu te fortaleço e te ajudo e te sustento com a minha destra fiel. Meu irmão, não temas, não temas. Deus está com você, Deus é contigo. Olha, eu quero dizer para você o seguinte: o medo. O medo é uma das armas, né? Uma das brechas que o inimigo, o diabo, Satanás usa para tentar paralisar a nossa caminhada com Deus, que nós estamos aí numa caminhada, nós estamos numa corrida, né? Ele faz, o medo, ele faz enxergar os gigantes maiores do que realmente eles são, e faz também nós enxergarmos os problemas maiores do que o poder do nosso Deus. Você sabia disso? Mas eu quero dizer para você nesta hora que a palavra de Deus, ela nos lembra repetidamente: não temas. Você sabia que essa frase, não temas, ela está escrita na Bíblia 366 vezes? Estudiosos da Bíblia, né, através de estudos minuciosos, chegaram ao número de 366 vezes. Você sabe que o ano, ele tem 365 dias, né? Mas existe o chamado ano bissexto. No ano bissexto, nós temos 366 dias. Então, é impressionante como Deus é perfeito. Todo dia, mesmo no ano bissexto, Deus diz para mim e para você: não temas. Não temas. É isso mesmo. Isso porque a nossa segurança não está nas circunstâncias, mas ela está na presença, no poder do nosso Deus. Aleluia. Quando nós enfrentamos dias difíceis, né, o dia mau, que o dia mau, ele vem para mim, vem para você, vem para qualquer um, nós podemos descansar na certeza de que Deus está conosco. Essa é a diferença. Jesus, ele nunca nos iludiu. Jesus falou: no mundo vocês vão ter aflições, mas tem bom ânimo, porque se eu venci, vocês vão vencer também. A diferença é que agora nós temos alguém para lutar conosco, para estar do nosso lado e às vezes até guerrear as nossas guerras. Teve certos momentos na Bíblia que a palavra de Deus vai dizer que o Senhor, ele fala: nesta peleja não tereis que pelejar, eu pelejarei por vós. Então, tem situações que a gente nem precisa agir, Deus age em nosso favor, mas na maioria das vezes Deus vai agir em parceria conosco, né? Ou seja, nós fazendo a nossa parte, Deus fazendo a dele. E o nosso Deus, ele é fiel para cumprir aquilo que ele prometeu. O nosso Deus não é homem para que minta, nem filho do homem para que se arrependa. A boa obra que ele começou, ele vai terminar. Ele não promete uma vida sem lutas, porque até mesmo sem luta não há vitória, né? Sem luta não há vitória, mas pode ter certeza que ele garante a sua presença em meio a elas. A gente sempre está aqui lembrando que Deus não livrou Daniel da cova. Deus livrou Daniel na cova. Deus não livrou Mesaque, Sedraque, Abidinego da fornalha, mas ele livrou na fornalha. Meu irmão, quem confia em Deus encontra coragem para seguir em frente, mesmo sem saber como é que tudo vai funcionar ou vai terminar. Mas ele tem a certeza. Isso é fé. Como fala em Hebreus, a fé é a certeza de coisas que se esperam e a convicção de fatos que não se veem. Aleluia. Lembre-se, a fé não é a ausência do medo. Não, não é não. Mas a fé é a decisão, é uma decisão que eu e você tomamos de, sabe, apesar das circunstâncias, nós crermos, confiarmos que Deus é poderoso para reverter, para mudar toda e qualquer situação. Olha, onde a fé governa, presta atenção, onde a fé governa o coração se enche de esperança. E o medo perde a força. Deixa eu dar aqui mais versículos, que a Bíblia diz que a fé vem por ouvir e ouvir a palavra de Deus. Então olha só o que Deus fala em Josué capítulo 1, versículo 9. Não te mandei eu? Esforça-te, tem bom ânimo, não temas, não te espantes, porque o Senhor teu Deus é contigo, por onde quer que você andar. Salmos 56, versículo 3 e 4. Eu me vindo o temor, hei de confiar em ti. Em Deus ponho a minha confiança e nada temerei. Que me pode fazer o homem? Oh, glória a Deus. 2 Timóteo capítulo 1, 7. Capítulo 1, versículo 7. Porque Deus não nos deu espírito de covardia, de medo, mas nos deu de poder, de amor e moderação. João 14, 27, Jesus falou, o nosso Senhor Jesus disse: deixo-vos a paz, a minha paz vos dou. Não se turbe o vosso coração, nem se atemorize. Aleluia. Salmos 23, versículo 4. Ainda que eu ande pelo vale da sombra da morte, não temerei mal algum, porque tu estás comigo. Glória a Deus. Não temas, não temas. Vá em frente, prossiga, persevere. Deus é contigo. Isso não é aqui uma palavra de autoajuda, não. Não é. Mas é a ajuda do alto. Isso aqui não é frase de efeito, não. Isso é fé. Isso é fé. Isso é a palavra de Deus, que é viva, que é poderosa. Então não temas. Não temas. Deus é contigo. Toma posse dessa palavra no nome de Jesus. Aqui na Rádio Águia FM.

8, versículo 2, fala assim: lembra-te de todo o caminho pelo qual o Senhor teu Deus te guiou no deserto estes 40 anos, para te humilhar, para te provar e para saber o que estava no teu coração. Todos nós, né, em algum momento da nossa vida, nós vamos atravessar desertos, assim como o povo de Israel teve que atravessar um deserto. Existem desertos, né, irmão, que são lutas, às vezes são enfermidades, perdas, dificuldades financeiras, crises familiares, e parece aqueles momentos em que parece que Deus está em silêncio. Porém, eu quero dizer para você que a palavra de Deus aqui nos ensina que o deserto nunca é um lugar de abandono, não, de forma alguma, meu irmão, mas é de preparação, isso mesmo, de preparação. Por que que eu falo isso? Porque foi no deserto que Deus sustentou o povo de Israel com o maná, por exemplo, né? Fez brotar água da rocha e mostrou diariamente a sua fidelidade, o seu cuidado para com o povo de Israel. E eu quero dizer para você, nesta hora, neste momento, que o mesmo Deus que cuidou do povo de Israel é o mesmo Deus que continua conduzindo os seus filhos hoje. Amém? O deserto pode até parecer difícil, mas eu sei, já passei pelos desertos da vida, nesses 30 anos servindo ao Senhor, quantos desertos já passei? Mas eu quero dizer para você o seguinte, que qualquer deserto que seja, ele não é maior do que o Deus que caminha conosco. Amém? É isso mesmo. O deserto pode ser grande, mas ele nunca vai ser maior do Deus que caminha conosco no deserto. Deus, às vezes, ele nos leva a desertos. O próprio Deus, ele permite que nós venhamos estar no deserto. Lembra lá em Mateus capítulo 4, a Bíblia fala que Jesus foi levado ao deserto pelo Espírito Santo. O Espírito Santo conduziu Jesus ali ao deserto. Mas não é para nos destruir, mas é para fortalecer a nossa fé, é para moldar o nosso caráter e principalmente para revelar o poder dele, o poder do nosso Deus em nossas vidas. E a questão é: quem permanece fiel, meu irmão, pode ter certeza, quem permanece fiel durante essa caminhada no deserto vai experimentar a vitória e vai poder contar um grande testemunho daquilo que o Senhor é poderoso para fazer. Amém? Talvez você que está ouvindo essa palavra, você que está ouvindo essa rádio, essa programação neste momento, talvez você está vivendo aí um momento difícil. Talvez você está passando por um deserto. Talvez você olhe para o lado, olhe para o outro e não vê saída, não vê escapatória. Que deserto é isso? Deserto é isso. Mas eu quero dizer para você, não desista. Não desista. O Deus que abriu o Mar Vermelho, o Deus que sustentou Elias, o Deus que protegeu Daniel, o Deus que ressuscitou Lázaro, o Deus que sustentou o povo ali no deserto com maná. Ô, meu irmão, o Deus que é o Deus que providencia, o Deus da providência, ele está cuidando da tua vida. Quero dizer para você que o deserto, ele sempre vai ter prazo para terminar. Sempre vai ter prazo para terminar. E quando ele terminar, vai ter um grande testemunho para glorificar o nome do Senhor. Amém? Por isso, continue confiando, continue perseverando. A promessa de Deus é que depois da prova, depois do deserto, vai vir Canaã, vai vir a promessa, vai vir a vitória, em nome de Jesus. Olha só o que diz a palavra de Deus, por exemplo, lá em Isaías 43, versículo 2. Diz assim a palavra de Deus: quando passares pelas águas, eu serei contigo. Quando pelos rios, eles não te submergerão. Quando passares pelo fogo, não te queimarás, nem a chama arderá em ti. Aleluia, que palavra poderosa, hein? Salmos 23, versículo 4: ainda que eu ande pelo vale da sombra da morte, não temerei mal algum, porque tu estás comigo. Aleluia.
Tiago capítulo 1, versículo 2 e 3, assim: meus irmãos, tendes por motivo de toda alegria ao passar por várias provações, sabendo que a provação da vossa fé produz perseverança. Eita Deus, é forte mais a palavra de Deus. Romanos capítulo 8, versículo 28, sabemos que todas as coisas cooperam para o bem da

aqueles que amam a Deus. Aleluia. Salmo 66, versículo 12. Passamos pelo fogo e pela água, porém, afinal nos trouxeste para um lugar de abundância. Eita, é forte, meu irmão. E para terminar aqui, mais uma palavra para você adquirir fé, porque quando a gente ouve a palavra, a gente adquire fé, e quando a gente tem fé, a gente vence. 2 Coríntios capítulo 1, versículo 3 e 4 diz: Ele nos consola em todas as nossas tribulações, para que possamos consolar os que estiverem passando por tribulações, com as consolações que nós mesmos recebemos de Deus. Talvez você não entenda o que você está passando. Talvez você, meu Deus, por que eu estou passando por esse deserto? A resposta aqui, ó. Deus, ele permite nós passarmos por momentos difíceis, desertos, sabe para quê? Para nos fortalecer, para nos moldar e principalmente para que nós venhamos ter respaldo, para ajudar outros. Porque vai chegar no nosso caminho pessoas que estão passando os mesmos problemas, os mesmos desertos que nós passamos. E nós vamos ter todo o respaldo para poder dar uma palavra, para poder direcionar, para poder orientar. Nós vamos dizer: olha, eu também passei por isso aí, e Deus me deu força, Deus me fortaleceu, e eu passei pelo deserto, e hoje eu posso dizer para você que o mesmo Deus fez na minha vida, vai fazer na sua. Você está entendendo? É o que Paulo está dizendo aqui aos 2 Coríntios 1, capítulo 1, versículo 3 e 4. Então, às vezes a gente passa um momento difícil, a gente não entende. Deus, tudo coopera para o bem daqueles que amam a Deus. Então, se você está passando um deserto, um momento difícil, creia, Deus é contigo. É só um momento, é treinamento para algo maior, é para Canaã, para a terra prometida, em nome de Jesus. Então, toma posse dessa palavra no nome de Jesus.

graças a Deus, mais um momento da palavra aqui na Rádio Águia FM, para você que está ligado, sintonizado nesta programação. E vamos então à palavra de Deus, vamos nos alimentar da palavra de Deus. Eu quero falar aqui sobre a fé que transforma palavras em ações. Olha só o que diz ali na carta aos Hebreus, capítulo 11, versículo 1 e 2, diz assim: Ora, a fé é a certeza das coisas que se esperam, a convicção de fatos que não se veem, pois pela fé os antigos obtiveram bom testemunho. Muito forte, né? Essa passagem, muito conhecida também, né? A passagem que fala sobre fé. A gente vive hoje em uma geração em que se fala muito sobre fé, né? Mas há pouca prática da fé, porque a fé, ela não é palavra, a fé é ação. Né? Muitos dizem assim: olha, eu tenho fé, eu tenho muita fé. Outros dizem: eu acredito em Deus. Alguns falam: vai dar certo, né? Tem gente que usa essa expressão: não, vai dar certo. Mas a Bíblia, a palavra de Deus, ela ensina que a fé não é apenas acreditar. A verdadeira fé, ela produz atitudes. Aleluia. A fé verdadeira, ela, meu irmão, ela pode mudar aí decisões, comportamentos e até mesmo prioridades. É isso mesmo, prioridades. Não é uma fé apenas de boca, né, nos lábios, né, mas é uma fé demonstrada pelas obras, pelas atitudes. O apóstolo Tiago vai dizer lá na sua carta, no capítulo 2, versículo 17, ele vai dizer, ele fala: assim também a fé, se não tiver obras, é morta em si mesma. E o que é a fé? O que é a fé? O que é que a gente pode dizer que é a fé? A Bíblia vai falar, a Bíblia tem a resposta. A Bíblia tem resposta para tudo. Ela vai dizer, a fé é certeza. É certeza. Certeza de quê? Mesmo antes de receber, mesmo antes de acontecer. A fé, ela não depende do que os olhos estão enxergando. Não. A fé não depende daquilo que se vê. Ah, em 2 Coríntios, capítulo 5, versículo 7, o apóstolo Paulo vai dizer: porque nós andamos por fé e não pelo que vemos. É, nós andamos por fé, pelo que cremos e não pelo que vemos, né? Quem anda pela visão desiste facilmente. Quem anda aí só pelo que está vendo, só pelo que está ao seu alcance, vai desistir facilmente. Mas quem anda pela fé sempre vai continuar caminhando, meu irmão. Sempre vai continuar caminhando. Sabe o que é fé também? Fé é convicção. Isso mesmo, fé é convicção, é confiar totalmente no caráter de Deus, mesmo quando tudo parece o contrário, né? Abraão, vamos lembrar aqui de Abraão, né? Abraão, ele tinha convicção, mesmo sem filhos, mesmo sendo já velho, mesmo sem entender, ele obedeceu à voz de Deus e continuou acreditando naquilo que Deus havia lhe falado, lhe prometido. Lá em Romanos, capítulo 4, versículo 20 e 21, diz assim: não duvidou da promessa de Deus. Olha só, coisa forte. Não duvidou da promessa de Deus, estando plenamente convicto de que ele era poderoso para cumprir. Deus não é homem para que minta, meu irmão. Deus não é homem para que minta, nem filho de homem para que se arrependa. Ele cumpre o que diz. E se eu tenho fé, eu vou mais do que acreditar. Eu vou agir. Eu vou agir de acordo com aquilo que eu creio, né? E como obter fé? Talvez a pessoa fale: ah, pastor, estou meio sem fé. Ou então diga: ah, minha fé não tá muito grande, né? Alguém possa dizer assim. Eu quero dizer para você, primeira coisa, a fé não nasce do homem, né? Ela não vai nascer do homem, ela vai nascer através da palavra de Deus. Isso mesmo, a fé, ela nasce através da palavra de Deus. Em Romanos, capítulo 10, versículo 17, diz: a fé vem pelo ouvir. E ouvir o quê? Qualquer coisa? Qualquer besteira? Não. A fé vem por ouvir, e ouvir a palavra de Deus. Você tem que ter cuidado. O que é que você anda ouvindo? Você tem que ter cuidado. O que é que você anda aí se alimentando, né? Quanto menos Bíblia, menos fé. É isso mesmo.
Quanto mais Bíblia, mais palavra, mais fé. Olha só que coisa maravilhosa, né? Quem deseja crescer na fé precisa ler a Bíblia, precisa não somente ler, mas também meditar na palavra, ouvir a palavra e principalmente praticar a palavra. Isso mesmo, não podemos ser somente ouvintes, não sejais somente ouvintes, mas sim praticantes da palavra de Deus. Amém? A oração, por exemplo, também é algo que nos faz fortalecer a fé. A fé vem por ouvir a palavra, e para fortalecer essa fé, para ganhar, estou com a fé meio fraca, é oração. Oração. Lá em Judas, no versículo 20, o livro de Judas, versículo 20, fala assim: edificando-vos na vossa santíssima fé, orando no Espírito Santo. Muito forte isso aqui, hein? Muito forte. É. E também as provações que a gente passa, né? As lutas, as batalhas do dia a dia, elas fortalecem a nossa fé. Amém? Elas fortalecem a nossa fé. Lá em Tiago, capítulo 1, versículo 2 e 3, diz: a prova da vossa fé produz perseverança. Olha só que coisa maravilhosa. Deus usa as dificuldades para amadurecer a nossa confiança nele, meu irmão. Então, você está passando uma luta, você está passando uma adversidade, meu irmão, isso aí é para você ficar, sabe, amadurecer, para você crescer em fé. Então, use a sua fé. Como é que eu uso a fé, pastor? Como é que eu uso a fé? Fé não é ficar esperando. Fé é agir conforme Deus falou. Toda fé verdadeira produz movimento. Presta atenção. Toda fé verdadeira produz movimento. Lembra lá de Noé? Lembra lá de Noé? Deus falou com ele. Foi o que ele fez? Construiu a arca. Então, a palavra de Deus produziu em Noé uma ação. Uma ação, né? Ele trabalhou ali durante muitos anos sem nunca ter visto chuva, que até então não havia chovido sobre a terra, não havia caído uma gota d'água sobre a terra. E Deus falou para ele: Noé, constrói a arca que vai chover. Se tivesse já chovido, se já tivesse acontecido, seria mais fácil, mas nunca tinha acontecido. Sabe que isso é fé? Que fé não é o que vê, fé é o que crê. Aleluia. Abraão, vamos falar de Abraão mais uma vez. Saiu sem saber para onde ia. A fé faz caminhar, meu irmão, mesmo se conhecer todo o percurso, porque você sabe que está andando com Deus. Se você está andando com Deus, pronto, tudo vai dar certo. Tudo vai dar certo, né? E para a gente fechar, mais uma vez, a fé não é apenas palavras. Existem pessoas que dizem, mais uma vez, eu creio, eu acredito, mas vivem aí como se Deus não pudesse agir. A fé verdadeira aparece nas atitudes. Acalma o teu coração, lança sobre o Senhor toda a tua ansiedade, todo excesso de preocupação. Ele tem que cuidar de você. Crê nisso, meu irmão. Confie nessa palavra, mas não só de boca, mas através de atitudes. Tiago vai dizer lá no capítulo 2, versículo 18: mostra-me essa tua fé sem obras, sem atitudes, e eu com as minhas obras, com as minhas atitudes, te mostrarei a minha fé. Amém? Porque quem tem fé, por exemplo, perdoa, é uma atitude. Quem tem fé, obedece, outra atitude. Quem tem fé, serve. Quem tem fé, contribui. Quem tem fé é dizimista. Quem tem fé é ofertante. Quem tem fé evangeliza. Quem tem fé ora. Quem tem fé persevera. E quem tem fé permanece fiel. Permanece fiel. E a Bíblia diz que aquele que tem fé é recompensado por Deus. Quem tem fé é recompensado por Deus através do milagre, do livramento. E tudo isso é porque quem tem fé agrada a Deus. Porque a Bíblia diz que sem fé é impossível agradar a Deus. Então tenha fé, mas não só de boca, mas também de atitudes. E Deus vai te honrar e você vai viver o milagre, o sobrenatural de Deus aqui nessa terra, no nome de Jesus.

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Bom dia, Pastor Cícero, Pai do Senhor, para todo o povo de Deus que está ligado. Quero mandar um abraço para todos os pastores, todos os membros da Igreja Evangélica do Amor de Deus, aqui do Curió, ali de Parque do Sara, José Walter, Redenção. Um abraço para a irmã Neda de Redenção, todo o povo aí de Redenção, ô Glória, Maraponga, e onde estiver uma Igreja Evangélica do Amor de Deus. E um abraço também para todos os pastores de todo o ministério, todos que estão sintonizados também na programação Águia desta manhã. Quero dar um aviso que estarei aí na rádio 10 horas da noite e temos a nossa vigília até meia-noite. Iremos trazer a mensagem, a palavra e orar pelo povo. E agora eu pedir um louvor do Bispo Cláudio Garcias. O sol nasceu para todos. Um abraço, Pastor Cícero, a vitória é nossa em nome de Jesus.

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E vamos então à palavra de Deus, vamos nos alimentar da palavra de Deus. Eu quero falar aqui sobre a fé que transforma palavras em ações. Olha só o que diz ali na carta aos Hebreus, capítulo 11, versículo 1 e 2, diz assim: Ora, a fé é a certeza das coisas que se esperam, a convicção de fatos que não se veem, pois pela fé os antigos obtiveram bom testemunho. Muito forte, né? Essa passagem, muito conhecida também, né? A passagem que fala sobre fé. A gente vive hoje em uma geração em que se fala muito sobre fé, né? Mas há pouca prática da fé, porque a fé, ela não é palavra, a fé é ação. Né? Muitos dizem assim: olha, eu tenho fé, eu tenho muita fé. Outros dizem: eu acredito em Deus. Alguns falam: vai dar certo, né? Tem gente que usa essa expressão: não, vai dar certo. Mas a Bíblia, a palavra de Deus, ela ensina que a fé não é apenas acreditar. A verdadeira fé, ela produz atitudes. Aleluia. A fé verdadeira, ela, meu irmão, ela pode mudar aí decisões, comportamentos e até mesmo prioridades. É isso mesmo, prioridades. Não é uma fé apenas de boca, né, nos lábios, né, mas é uma fé demonstrada pelas obras, pelas atitudes. O apóstolo Tiago vai dizer lá na sua carta, no capítulo 2, versículo 17, ele vai dizer, ele fala: assim também a fé, se não tiver obras, é morta em si mesma. E o que é a fé? O que é a fé? O que é que a gente pode dizer que é a fé? A Bíblia vai falar, a Bíblia tem a resposta. A Bíblia tem resposta para tudo. Ela vai dizer, a fé é certeza. É certeza. Certeza de quê? Mesmo antes de receber, mesmo antes de acontecer. A fé, ela não depende do que os olhos estão enxergando. Não. A fé não depende daquilo que se vê. Ah, em 2 Coríntios capítulo 5, versículo 7, o apóstolo Paulo vai dizer: porque nós andamos por fé e não pelo que vemos. É, nós andamos por fé, pelo que cremos e não pelo que vemos, né? Quem anda pela visão desiste facilmente. Quem anda aí só pelo que está vendo, só pelo que está ao seu alcance, vai desistir facilmente. Mas quem anda pela fé sempre vai continuar caminhando, meu irmão. Sempre vai continuar caminhando. Sabe o que é fé também? Fé é convicção. Isso mesmo, fé é convicção, é confiar totalmente no caráter de Deus, mesmo quando tudo parece o contrário, né? Abraão, vamos lembrar aqui de Abraão, né? Abraão, ele tinha convicção, mesmo sem filhos, mesmo sendo já velho, mesmo sem entender, ele obedeceu à voz de Deus e continuou acreditando naquilo que Deus havia lhe falado, lhe prometido. Lá em Romanos capítulo 4, versículo 20 e 21, diz assim: não duvidou da promessa de Deus. Olha só, coisa forte. Não duvidou da promessa de Deus, estando plenamente convicto de que ele era poderoso para cumprir. Deus não é homem para que minta, meu irmão. Deus não é homem para que minta, nem filho de homem para que se arrependa. Ele cumpre o que diz. E se eu tenho fé, eu vou mais do que acreditar, eu vou agir. Eu vou agir de acordo com aquilo que eu creio, né? E como obter fé? Talvez a pessoa fale: ah, pastor, eu estou meio sem fé. Ou então diga: ah, minha fé não tá muito grande, né? Alguém possa dizer assim. Eu quero dizer para você, primeira coisa, a fé não nasce do homem, né? Ela não vai nascer do homem, ela vai nascer através da palavra de Deus. Isso mesmo, a fé, ela nasce através da palavra de Deus. Em Romanos capítulo 10, versículo 17, diz: a fé vem pelo ouvir. E ouvir o quê? Qualquer coisa? Qualquer besteira? Não. A fé vem por ouvir e ouvir a palavra de Deus. Você tem que ter cuidado. O que é que você anda ouvindo? Você tem que ter cuidado. O que é que você anda aí se alimentando, né? Quanto menos Bíblia, menos fé. É isso mesmo. Quanto mais Bíblia, mais palavra, mais fé. Olha só que coisa
maravilhosa.

0: Maravilhosa, né? Quem deseja crescer na fé precisa ler a Bíblia, precisa não somente ler, mas também meditar na palavra, ouvir a palavra e principalmente praticar a palavra. Isso mesmo, não podemos ser somente ouvintes, não sejais somente ouvintes, mas sim praticantes da palavra de Deus. Amém? A oração, por exemplo, também é algo que nos faz fortalecer a fé. A fé vem por ouvir a palavra, e para fortalecer essa fé, para ganhar, estou com a fé meio fraca, é oração. Oração. Lá em Judas, no versículo 20, o livro de Judas, versículo 20, fala assim: edificando-vos na vossa santíssima fé, orando no Espírito Santo. Muito forte isso aqui, hein? Muito forte. É. E também as provações que a gente passa, né? As lutas, as batalhas do dia a dia, elas fortalecem a nossa fé, amém? Elas fortalecem a nossa fé. Lá em Tiago, capítulo 1, versículo 2 e 3, diz: a prova da vossa fé produz perseverança. Olha só que coisa maravilhosa. Deus usa as dificuldades para amadurecer a nossa confiança nele, meu irmão. Então, você está passando uma luta, você está passando uma adversidade, meu irmão, isso aí é para você ficar, sabe, amadurecer, para você crescer em fé. Para você crescer em fé. Né? Então, use a sua fé. Como é que eu uso a fé, pastor? Como é que eu uso a fé? Fé não é ficar esperando. Fé é agir conforme Deus falou. Toda fé verdadeira produz movimento. Presta atenção. Toda fé verdadeira produz movimento. Lembra lá de Noé? Lembra lá de Noé? Deus falou com ele. O que foi que ele fez? Construiu a arca. Então, a palavra de Deus produziu em Noé uma ação. Uma ação, né? Ele trabalhou ali durante muitos anos sem nunca ter visto chuva, que até então não havia chovido sobre a terra, não havia caído uma gota d'água sobre a terra. E Deus falou para ele: Noé, constrói a arca que vai chover. Mas se tivesse já chovido, se já tivesse acontecido, seria mais fácil, mas nunca tinha acontecido. Sabe que isso é fé? Porque fé não é o que vê, fé é o que crê. Aleluia! Abraão, vamos falar de Abraão mais uma vez. É, saiu sem saber para onde ia. A fé faz caminhar, meu irmão, mesmo sem conhecer todo o percurso, porque você sabe que está andando com Deus. Se você está andando com Deus, pronto, tudo vai dar certo. Tudo vai dar certo, né? E para a gente fechar, mais uma vez, a fé não é apenas palavras. Existem pessoas que dizem, mais uma vez, eu creio, eu acredito, mas vivem aí como se Deus não pudesse agir. A fé verdadeira aparece nas atitudes. Acalma o teu coração, lança sobre o Senhor toda a tua ansiedade, todo excesso de preocupação. Ele tem cuidado de você. Creia nisso, meu irmão. Confie nessa palavra, mas não só de boca, mas através de atitudes. Tiago vai dizer lá no capítulo 2, versículo 18: mostra-me essa tua fé sem obras, sem atitudes, e eu com as minhas obras, com as minhas atitudes, te mostrarei a minha fé. Amém? Porque quem tem fé, por exemplo, perdoa, é uma atitude. Quem tem fé, obedece, outra atitude. Quem tem fé, serve. Quem tem fé, contribui. Quem tem fé é dizimista. Quem tem fé é ofertante. Quem tem fé evangeliza. Quem tem fé ora. Quem tem fé persevera. E quem tem fé permanece fiel. Permanece fiel. E a Bíblia diz que aquele que tem fé é recompensado por Deus. Quem tem fé é recompensado por Deus através do milagre, do livramento. E tudo isso é porque quem tem fé agrada a Deus. Porque a Bíblia diz que sem fé é impossível agradar a Deus. Então tenha fé, mas não só de boca, mas também de atitudes. E Deus vai te honrar e você vai viver o milagre, o sobrenatural de Deus aqui nessa terra, no nome de Jesus.
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mas houve uma luz. E essa luz está brilhando nessa noite, nesse lugar. Mas é forte. Mas é forte. 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Obrigado, Senhor.

ciência, não há intelectualidade, não há força, não há riqueza que revista o ser humano de uma nova criatura. Só Deus, só Deus, só Cristo pode lavar o homem com seu sangue.

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0: Graças a Deus. Eu queria falar com você aqui algo que está escrito na palavra de Deus, no Evangelho de Lucas, de 1 a 3. A Bíblia vai falar sobre três mulheres. Que mulheres são essas? Maria Madalena, Joana e Susana. Inclusive, Susana é chamada de discípula, né? Uma aprendiz, uma aluna de Jesus. Joana, ela era esposa de um administrador do palácio do rei Herodes. E Maria Madalena? Maria Madalena, ela foi liberta de demônios. A Bíblia vai dizer que ela foi liberta de 7 demônios. E a Bíblia vai dizer que essas mulheres, elas serviam ao Senhor Jesus no seu ministério. E não serviam de qualquer forma, elas eram patrocinadoras do ministério de Jesus. A Bíblia fala que essas mulheres, elas davam ofertas para que Jesus pudesse ir de casa em casa, de cidade em cidade, de aldeia em aldeia. No Evangelho de Lucas, capítulo 8, do versículo 1 ao 3, vai falar a respeito dessas mulheres, que elas eram patrocinadoras do ministério de Jesus. Jesus precisava de dinheiro? Não, ele é Deus. Ele é dono do ouro e da prata. Mas aquilo que ele fazia aqui na terra demandava algumas despesas, hospedagem, alimentação. 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
0: Graças a Deus, mais um momento da palavra aqui na Rádio Águia FM. Você que está ouvindo esta programação, olha, Deus quer falar com você agora e Ele fala. E a melhor maneira de ouvir a voz de Deus é através da sua palavra, pois ela é boca de Deus aqui na terra, é a verdadeira revelação de Deus para o homem. Então, olha só o que diz aqui no livro de Deuteronômio, capítulo 30, versículo 19, diz assim a palavra do Senhor: hoje tomo os céus e a terra por testemunhas contra vós, de que vos propus a vida e a morte, a bênção e a maldição. Escolhe, pois, a vida, para que vivas tu e toda a tua descendência. Olha só, meu irmão, entenda uma coisa: todos os dias nós fazemos escolhas, é ou não é verdade? Todos os dias a gente faz escolha. Hoje, por exemplo, você escolheu aqui ouvir a rádio, que bênção, glória a Deus. E todas as nossas escolhas trazem consigo consequências. Eu sempre costumo dizer que aquilo que nós escolhemos ontem é o que nós estamos colhendo hoje, e as escolhas que nós estamos fazendo hoje é o que nós vamos colher amanhã, né? Vai gerar frutos para amanhã. E como todos os dias fazemos escolha, algumas parecem pequenas, mas podem mudar completamente o rumo da nossa vida. O próprio Deus, né, aqui em sua palavra, ele nos ensina que as nossas decisões, elas têm consequência. E ele nos convida a escolher o caminho da vida, da obediência e da comunhão com ele. Escolher a Deus é escolher, sabe o quê? Escolher paz em meio às tempestades, é escolher esperança, né, em meio às dificuldades. Inclusive, neste culto de domingo, o Bispo Cláudio esteve ministrando sobre isso, que o Senhor Jesus, ele é a nossa verdadeira esperança, né? Ele é a nossa esperança em meio às dificuldades. É a direção certa, mesmo quando não entendemos o caminho, sabe? As decisões que são tomadas segundo a vontade de Deus sempre irão produzir frutos de justiça, ainda que isso exija renúncia e perseverança. É o que Deus precisa, sabe, através das nossas escolhas, para nos abençoar: renúncia e perseverança. E aí Ele honra, e aí nós somos abençoados através das nossas escolhas. Então, antes de tomar qualquer decisão, o que é que você tem que fazer? Você tem que, em primeiro lugar, orar. Isso mesmo, orar. Buscar a direção de Deus ali na pessoa do Espírito Santo. Permita que a palavra de Deus seja o seu guia, seja, sabe, seja a sua bússola em meio às suas decisões. Porque quem escolhe andar com Cristo jamais estará sozinho. Jamais, meu irmão, jamais. Porque Ele é aquele que nos conduz aos caminhos, né? Caminhos seguros. Como fala lá no Salmo 23, guia-me, sabe, às veredas da justiça, às águas tranquilas. Então, quando nós somos guiados por Deus nas nossas escolhas, pode ter certeza que tudo vai dar certo. Aqui em Provérbios também, capítulo 3, versículo 5 e 6, diz: confia no Senhor de todo o teu coração, e Ele endireitará as tuas veredas. Josué, capítulo 24, versículo 15, diz: eu e a minha casa serviremos ao Senhor. Olha só, quando há essa decisão, há essa escolha, meu irmão, toda a nossa casa é abençoada. Salmo 119, versículo 105, diz: lâmpada para os meus pés é a tua palavra, e luz para os meus caminhos. Aleluia. E Mateus 6,33 diz: buscai, pois, em primeiro lugar o reino de Deus e a sua justiça, e as demais coisas, tudo aquilo que você precisa, vai ser acrescentado. Então escolha Deus, escolha fazer a vontade de Deus. Escolha servir a Deus. Tome essa decisão. Como nós lemos lá no início. Lá no início a Bíblia diz que Deus ele toma os céus como testemunho. Sabe? Que ele coloca diante de nós a vida e a morte, a bênção e a maldição. Então cabe a nós escolher. Ele nos dá o livre-arbítrio. E ele dá um conselho. Ele diz, olha, escolhe, pois, a vida, para que viva, tu e toda a descendência. Sabe? Como alguém colocou, ó, tá aqui, ó, duas opções. Escolhe esse daqui, isso aqui é melhor. Isso aqui é melhor, escolhe esse aqui. E às vezes o homem vai pelo caminho errado e faz a escolha errada e vai sofrer as consequências. Mas quando nós escolhemos a Deus, quando nós escolhemos servir a Deus, quando nós escolhemos honrar a Deus, pode ter certeza que as consequências serão as melhores, que as consequências serão, sabe, a ajuda, o auxílio, a direção de Deus na nossa vida, em nome de Jesus. Esta é a palavra de Deus aqui na Rádio Águia FM.

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vocês, levante a mão. E cumprindo-se o dia de Pentecostes, estavam todos reunidos no mesmo lugar. E de repente, ouviu-se um som como de um vento veemente e impetuoso, e encheu a casa onde estavam assentados. E foram vistas por eles línguas

Eu me lembro como se fosse hoje, no dia 7 de janeiro, há 2 anos atrás. Para quem não sabe, nós moramos em Joinville, Santa Catarina. E aquele dia nós tínhamos uma agenda em São Paulo, capital. Estava toda a família dentro do automóvel aquele dia. O meu pai estava na direção do carro. E nós pegamos a BR-101. Eu me lembro que aquele dia estava chovendo muito. Na sequência, BR-116. E no quilômetro 545, uma curva muito perigosa. Quando meu pai entrou para fazer aquela curva, tinha óleo naquele local. Meu irmão, escute só. O carro deu 2 giros de 360 graus e capotou do lado esquerdo da pista. O carro deu perca total, mas nós saímos ilesos daquele acidente para a honra e glória do Senhor Jesus. Eu entendo com isso que ninguém pode parar um adorador. Ninguém pode impedir o nosso louvor. Ainda que nos amarrem em uma prisão, não conseguem parar a nossa adoração, porque sai do nosso coração. E eu estou diante, nesta noite, de verdadeiros adoradores que adoram o Pai em espírito e em verdade. Quem sabe o inimigo tem tentado tirar você dos caminhos do Senhor, mas ele não conseguiu e nem vai conseguir, porque maior é o que está em nós do que o que está no mundo. E nada pode parar um adorador, nada pode impedir o nosso louvor. Tem adorador aqui neste lugar? Se tem adorador, levante a tua mão e dê um glória a Deus mais forte que você puder.

0: vocês. Que prazer, viu? Muito obrigado.
1: Deus abençoe. É milagre de Deus na tua vida.

0: Senhor responde. Aleluia, Jesus. Aleluia.
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Aleluia! Aleluia! Nós olharemos para o alto! Nós

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Graças a Deus. Momento da palavra aqui na Rádio Águia FM. Momento de nós estarmos refletindo sobre a palavra de Deus, né? Nos alimentando desta palavra que é viva, que é poderosa, amém? E que nos faz adquirir fé para assim nós vencermos todos os problemas, dificuldades, no nome de Jesus. Eu queria falar sobre você, com você hoje sobre confiança, né? Confiança. Inclusive foi a mensagem que nós ministramos ontem ali na igreja, no culto de primícias. E eu coloquei, eu sempre gosto de colocar um título nas mensagens que eu levo para a igreja. E eu coloquei aqui o título Confiando, Desconfiando. Sempre confie, desconfiando, né? E eu trouxe ali para a igreja uma reflexão, quero trazer aqui para você, a respeito de uma fábula, muito conhecida essa fábula, que tem a ver com esse assunto, que é a fábula do sapo e do escorpião. É, o escorpião, ele chega na beira do rio, e ali em um diálogo com o sapo, conversando com o sapo, ele pede, né, um favor ao sapo. Ele diz assim: sapo, eu estou precisando chegar do outro lado. Você pode, por favor, aí me emprestar suas costas, eu ir nas suas costas, você me levar até o outro lado? E o sapo, respondendo o escorpião, falou: você está louco? Você vai me ferroar, você vai me picar e nós vamos afundar, eu vou morrer, você vai morrer, vamos morrer afogados. Aí o escorpião: não, não, que é isso, sapo, eu preciso chegar ao outro lado, eu tenho essa necessidade, eu não vou fazer nada com você, né? Só me leve que vai dar tudo certo. E o sapo então confiou na palavra do escorpião, né? O sapo confiou e deu a carona ali nas costas para o escorpião. Chegando no meio ali do rio, o escorpião, tchan, né, deu aquela picada, aquela ferroada no sapo. E o sapo olhou assim para o escorpião e falou: rapaz, você disse que não ia me ferroar, você disse que isso não ia acontecer. E o escorpião, ele falou: olha, me perdoe, mas é a minha natureza. A minha natureza é essa, não consegui me conter. E ali, você já sabe o que é que aconteceu, ambos afundaram e morreram, né? Morreram afogados, enfim, o sapo por conta do ferrão, e o escorpião morreu afogado ali junto com o sapo. Então, sempre confie desconfiando, né? Porque a natureza humana é desse jeito, a natureza humana é desse jeito. Principalmente quando nós queremos confiar em nós mesmos, né? A Bíblia diz que maldito o homem que confia no homem. Isso diz respeito justamente em confiar em si mesmo, né? Em confiar em si mesmo, também confiar em outras pessoas, né? Porque em quem nós devemos confiar realmente é em Deus. É em Deus, né? A nossa confiança depositada em Deus, ela nunca será desperdiçada. Ela nunca será frustrada. Aqui no livro de Salmos, capítulo 9, versículo 10, a palavra de Deus diz assim: em ti confiarão os que conhecem o teu nome, porque tu, Senhor, nunca desamparaste os que te buscam. Então a nossa confiança, a minha confiança, a sua confiança tem que estar no Senhor. A Bíblia diz: uns confiam em carros, outros em cavalos, mas nós faremos menção de confiar no nome do Senhor, né? A gente vive aí num mundo marcado por incertezas, né? Existem aí os problemas financeiros, enfermidades, conflitos familiares, e aí vem os desafios do dia a dia, desafios espirituais que tentam minar, enfraquecer a nossa fé. Porém, aqui, a palavra de Deus, ela está nos ensinando que a verdadeira segurança nunca deve estar nas circunstâncias, mas no Senhor. É isso mesmo. Confiar em Deus é justamente isso, é descansar na certeza de que Ele sempre vai estar no controle de todas as coisas, mesmo quando a gente não entende, sabe o que está acontecendo. Então, a pergunta de hoje para você: em quem você tem colocado a sua confiança? Em Deus? Nos homens? Nas circunstâncias? Né? Meu irmão, confiar em Deus, em primeiro lugar, confiar em Deus é conhecer quem Ele é. É sábio, é certo de que
confiança não pode dar para qualquer um, né? Mas a Bíblia diz aqui, que a gente leu em Salmo 9:10, ela afirma que aqueles que conhecem o nome do Senhor confiam nele. Então, se eu conheço a Deus, eu vou confiar, né? Se eu conheço quem é Deus, se eu sei quem é Deus, eu vou confiar. E quem é Deus? Deus é fiel, Deus é justo, Deus é misericordioso, e Deus nunca muda. Quem muda somos nós, né? Nós que mudamos de opinião, nós que mudamos. Uma hora a gente fala uma coisa, outra hora a gente fala outra, né? Mas Deus não, Deus ele nunca muda, né? Deus ele nunca muda. A Bíblia fala em Hebreus, capítulo 13, lá no versículo 8, a Bíblia diz: Jesus Cristo é o mesmo ontem, hoje e será eternamente. Também, se eu não me engano, lá em Tiago, capítulo 1, versículo 17, isso mesmo, Tiago, capítulo 1, versículo 17, diz: Ora, toda boa dádiva desce dos pais das luzes, em quem não há mudança, isso mesmo, em quem não há mudança. Então, Deus nunca vai mudar, né? Então, nele nós podemos confiar. Nele não muda de opinião. Deus não muda de opinião. Deus não diz uma coisa agora e depois diz outra. Não, ele sempre vai ter ali aquela palavra. Ele não muda, né? E confiar em Deus tem que ser em todo momento, meu irmão. Em todo momento. Mesmo quando nós não entendemos. A gente vai ver grandes exemplos aí na Bíblia, né? Por exemplo, José, que foi vendido pelos irmãos. Moisés, né? Que ficou ali diante do Mar Vermelho. Daniel, que foi lançado ali na cova dos leões. O que é que esses homens tinham em comum? Confiança em Deus. Confiança naquilo que Deus prometeu. Confiança naquilo que é e que era Deus para a vida deles, né? Em todos os momentos, Deus já tinha ali para esses homens, Deus já tinha preparado o livramento. Eles confiavam nisso, eles confiavam na palavra de Deus. A Bíblia vai falar, deixa eu ver aqui, é lá em Provérbios, capítulo 3, Provérbios, capítulo 3, a partir do versículo 5, a Bíblia vai dizer: Confia no Senhor de todo o teu coração e não te estribes no teu próprio entendimento, né? Por quê? Porque os pensamentos do Senhor não são iguais aos nossos pensamentos. Está lá em Isaías 55:8. Então, podemos e devemos confiar no Senhor. Porque a confiança em Deus, a confiança na palavra de Deus, ela vai fazer, sabe o quê? Eliminar todo o medo. Todo o medo. Eu falava ontem ali na igreja, por exemplo, da confiança que Davi tinha. O Davizinho. Eu não estou falando do rei Davi, não. Eu estou falando do Davizinho, aquele menino de 1,5 metro que enfrentou um gigante de mais de 3 metros. Por que que ele fez isso? Por quê? Porque ele se achava o tal? Não, porque ele confiava em Deus. A confiança dele estava em Deus, né? Ele falou para o gigante: você pode vir a mim, vem, com espada, com lança, né? Com escudo, mas eu irei contra ti no meu nome? Não, ele falou: no nome do Senhor dos Exércitos. Então, a confiança dele estava em Deus. Então, quando nós confiamos em Deus, nós não seremos frustrados. Mas às vezes, quando a gente confia no homem, quando confia nas instituições, quando confia, a gente é frustrado. Mas em Deus, quando a nossa confiança está em Deus, nós nunca seremos frustrados. Sabe por quê? Porque Deus sempre irá honrar aqueles que confiam nele. A Deus sempre vai honrar. A Bíblia vai falar de inúmeras pessoas que confiaram em Deus, que foram honradas por Deus. Abraão, Elias, Pedro, né, que andou ali sobre as águas, enfim. Ou seja, Deus sempre vai honrar aqueles que confiam nele, na sua palavra. A Bíblia diz lá em Jeremias, capítulo 17, versículo 7: Bendito o homem que confia no Senhor, aleluia. Salmos 37, versículo 5 diz: Entrega o teu caminho ao Senhor, confia nele, e tudo ele fará, meu irmão. Então confie no Senhor, deposite a sua confiança no Senhor, amém? A confiança no Senhor, em Deus, o Deus Todo-Poderoso, ela produz perseverança, e a perseverança vai fazer nós produzirmos esperança. E se nós tivermos esperança, nós vamos sim conquistar tudo aquilo que o Senhor tem para as nossas vidas, amém? Glória a Deus. Deus nunca vai abandonar quem confia nele. É a promessa aqui do Salmo, né, que a gente leu, Salmo 9, versículo 10. Porque tu, Senhor, nunca desamparaste os que te buscam, que confiam em ti.
As pessoas podem falhar com você, homens podem falhar com você, podem ter duas palavras, né? Dizer uma coisa e fazer outra, mas Deus não vai falhar. Os amigos, aqueles que dizem amigos, né? Aqui, não, eu vou te ajudar, não, não sei o que e tal, podem falhar. Os recursos podem acabar, né? Mas Deus sempre vai permanecer fiel. Ele sempre vai permanecer fiel. Lá em Hebreus, deixa eu ver aqui, em Hebreus capítulo 13, lá no versículo 5, o escritor de Hebreus vai dizer: nunca te deixarei e nunca jamais te abandonarei. Aleluia. É isso mesmo, meu irmão. Então, deposite a sua confiança no Senhor. Entregue o teu caminho ao Senhor, confia nele. Lance sobre ele toda a sua ansiedade, todo o excesso de preocupação, tá bom? Ele vai cuidar de você. Então, confie no Senhor. Vale a pena. Vale a pena confiar no Senhor. Amém? Glória a Deus. Esta é a palavra de Deus aqui na Rádio Águia FM 87,5. Você sempre ligado aqui na melhor programação.

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1: Graças a Deus, mais um momento da palavra aqui na Rádio Águia FM 87,5, aqui para a região do Conjunto Sítio São João e para o mundo inteiro, né? Fortaleza, Ceará, Brasil, para o mundo inteiro, através da internet, da nossa rádio web. Vamos então aqui ouvir a palavra de Deus, que está no livro de Lamentações de Jeremias, no capítulo 3, versículo 22 em diante. A palavra de Deus, ela nos diz assim: as misericórdias do Senhor são a causa de não sermos consumidos, porque as suas misericórdias não têm fim, pois elas se renovam a cada manhã. Grande é a tua fidelidade, ó Deus. Que palavra poderosa, né? Nesta manhã aqui na rádio, nesse momento aqui na rádio, quero lembrar a todos que estão ouvindo esta programação: o nosso Deus, ele continua sendo fiel. Amém? É uma grande verdade, meu irmão. O nosso Deus, ele continua sendo fiel. A gente vive num mundo hoje, né, onde tudo muda. Tudo muda. As pessoas mudam, as circunstâncias mudam, os nossos sentimentos também mudam, não é verdade? Mas existe alguém que nunca muda. E esse alguém é o nosso Deus. A fidelidade dele, a fidelidade de Deus, não depende das circunstâncias e nem da nossa condição. Você sabia disso? Por quê? Porque a fidelidade de Deus, ela faz parte da própria natureza de Deus. O profeta Jeremias aqui, ele escreveu essas palavras que a gente acabou de ler aqui, em um dos momentos mais difíceis da história de Israel. Jerusalém ali estava destruída, o povo estava sofrendo, mas mesmo em meio à dor, ele conseguiu declarar: grande é a tua fidelidade, ó Deus. Que ensinamento, hein? Que ensinamento. Isso nos ensina que a fidelidade de Deus não é medida pelos momentos bons, mas ela é principalmente percebida quando passamos por lutas, por dificuldades, por adversidades. Talvez você está ouvindo aqui essa rádio, essa programação, talvez você caiu aqui, alguém compartilhou o link para você, você está ouvindo aí pelo 87,5, né? Talvez você está aí desanimado, talvez você esteja esperando uma resposta, talvez você esteja esperando um milagre, uma direção de Deus. Quero dizer para você que o Senhor não se esqueceu de você. O Senhor não se esqueceu de você. O tempo de Deus, entenda uma coisa, o tempo de Deus é perfeito. E aquilo que Ele prometeu, Ele vai cumprir. Aquilo que Ele prometeu, Ele vai cumprir. Olha só o que a palavra diz lá em 1 Tessalonicenses, capítulo 5, versículo 24. Diz assim: fiel é o que vos chama, o qual também o fará. Ele é fiel, meu irmão. Deus é fiel, sabe? Se foi Deus que fez a promessa, Ele mesmo vai cumprir, Ele mesmo vai cuidar de cumprir, sabe? É quando a nossa fé enfraquece, sabe? A gente tem que continuar crendo. Deus continua sendo o mesmo, Ele não muda, Ele não muda. Lá em 2 Timóteo 2:13 diz assim: se nós somos infiéis, nós fomos infiéis, Ele permanece fiel, porque não pode negar-se a si mesmo. Olha que palavra poderosa. Isso aqui, lógico, aqui não é um incentivo, né? A gente não quer incentivar ninguém a viver de qualquer maneira. Ah, então quer dizer, se eu for infiel, Deus vai continuar sendo fiel? Não, a intenção aqui não é essa. Mas eu quero que você entenda que é aqui uma demonstração da imensidão, da graça e da constância. Deus é constante, Deus não é igual ao homem, né? Deus é constante no seu caráter. Ele nunca deixa e nunca deixará de cumprir a sua palavra. Por isso, nesta hora, neste momento, não permita que a dúvida, o grande problema é a dúvida, o medo, né? Ou as dificuldades venham roubar a sua confiança. Continue firme, porque o Deus que começou a boa obra, Ele é poderoso para cumprir, para completar, aleluia. A fidelidade de Deus te sustentou até aqui, foi ou não foi? Sim ou não? Então Ele vai continuar te sustentando. Ele vai continuar te sustentando. Meu irmão, que essa palavra, ela possa ser marcada aí no seu coração, para que você nunca esqueça que Deus é fiel. E que, né, tem um ditado, uma frase, é que é uma frase de efeito, diz assim: Deus nunca chega atrasado, mas Ele sempre chega na hora certa, não é? Porque Ele nunca vai abandonar os seus filhos. Amém? Então toma posse dessa palavra e creia: Deus é fiel, em nome de Jesus. Essa é a palavra de Deus aqui na Rádio Águia FM.

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2: Graças a Deus, chegou aqui o momento da palavra de Deus na Rádio Águia FM. Vamos meditar um pouco na palavra do Senhor, porque a palavra de Deus, ela nos faz... ela nos fortalece, né? A palavra de Deus, ela nos faz adquirir fé. Com a fé a gente vence, com a fé a gente supera todas as dificuldades. Amém? Então olha só o que diz a palavra do Senhor aqui no livro do profeta Isaías, capítulo 40, versículo 31. Diz assim: mas os que esperam no Senhor renovarão as suas forças, subirão com asas como águias, correrão e não se cansarão, caminharão e não se fadigarão. Graças a Deus. Essa palavra eu tenho um pouco de, como é que eu posso dizer, familiaridade, né? Eu amo essa passagem. Alguns anos atrás, Deus ministrou ao meu coração essa passagem quando eu li um livro que falava sobre o assunto. E Deus falou muito forte comigo sobre a águia, né? Porque assim, todos nós enfrentamos tempestades, né? Todos nós enfrentamos tempestades na vida. Há dias em que os ventos da nossa vida parecem fortes demais, né? As lutas, parece que elas se multiplicam, né? Pensamos que a gente não vai conseguir continuar, a gente olha para um lado, olha para o outro, não vê uma saída. Mas aqui Deus, através da sua palavra, Ele fala que Ele nos daria forças. Ele nos daria forças. Deus, Ele nunca disse, o Senhor Jesus nunca disse que não haveria tempestades, mas Ele prometeu que nos daria forças para superá-las, para atravessá-las. Amém? Você crê? E falando da águia, interessante que a águia, ela possui uma característica impressionante. Quando as tempestades chegam, a águia não foge. Pesquise sobre isso, você vai ver. A águia não foge. Ao invés disso, meu irmão, a águia, ela abre as suas asas, ela utiliza da força do vento para subir ainda mais alto. É isso mesmo, é forte, o negócio é forte. E ela vai voando acima das nuvens escuras. Assim também acontece com aqueles que confiam no Senhor, mas os que confiam no Senhor são como os montes de Sião, que não se abalam, aleluia, mas eles voam como águias, eles voam acima das tempestades. Enquanto as circunstâncias aqui tentam nos derrubar, é ou não é verdade? Tentam nos desanimar. Quero dizer para você nessa manhã que Deus renova as nossas forças. Para que ele faz isso? Para nos elevar acima das dificuldades, das tempestades. Por isso, meu irmão, é necessário perseverar e continuar caminhando. Mesmo quando o caminho parece difícil, o negócio é permanecer firme. Quando tudo parece o contrário, sabendo que a vitória ela vem, sabe de quem? Do Senhor. É do Senhor, meu irmão. Cada luta que a gente enfrenta com fé, vai fortalecendo o nosso caráter. Sabe aquele ditado? Que não mata, fortalece. Se não te matou ainda, é porque, sabe o que aconteceu? Te fortaleceu. Você está aqui para contar história. Então você é águia, você vai subir acima das tempestades, você vai voar acima das tempestades. Como? O renovo vindo da parte de Deus. O renovo vindo da parte de Deus. O Senhor Jesus, ele fala lá em João 16:33, ele fala assim, ó: tenho-vos dito isto para que em mim tenhais paz. No mundo tereis aflições, mas tende bom ânimo, eu venci o mundo. Aleluia, que palavra forte, hein? Uma palavra linda, maravilhosa. Lá em Gálatas 6:9 vai falar assim: não nos cansemos de fazer o bem, porque ao seu tempo ceifaremos, se não desfalecermos. Então, a gente vai colher. a gente vai colher. Mas se a gente está plantando chorando, a gente vai colher sorrindo. Como? Quando? Se a gente não desfalecer. Versículo 5, aliás, versículo 4 de 1 João, capítulo 5, fala assim: porque todo o que é nascido de Deus vence o mundo. E esta é a vitória que vence o mundo. O quê? A nossa fé. Aleluia. Aleluia. Filipenses 4:13, porque todas as coisas posso naquele que me fortalece. A gente costuma falar muito, né, esse versículo aqui, Filipenses 4:13. Mas a gente, será que a gente lembra dos versículos anteriores? Que Paulo fala da luta que ele passa, da luta que ele passou, da luta que até chegar até ali. Ele fala, olha, eu aprendi a viver na abundância, na escassez. Ele vai falar de várias situações. Aí depois ele completa dizendo, posso todas as coisas daquele que me fortalece. Aleluia. Em 2 Timóteo 4:7 diz assim: combati o bom combate, acabei a carreira, guardei a fé. Então é luta, é batalha. A tempestade vem, a adversidade vem, a necessidade de combater. Mas a Paulo fala, olha, eu acabei a carreira. É uma corrida, a gente está aí na corrida, a gente está aí caminhando, mas a gente vai acabar. Quando? Quando a gente guardar a fé. Quando nós não desistimos, quando nós agimos a nossa fé. Por isso eu quero dizer para você hoje, se você tem enfrentado uma tempestade, meu irmão, não desista. Continue confiando em Deus. Continue confiando, continue crendo. Continue orando, continue jejuando. Continue fazendo aquilo que você tem feito. Deus está vendo. Deus vê as tuas lágrimas. Deus vê as tuas lágrimas. As lutas não duram para sempre. Deserto é só um momento. Aleluia. O mesmo Deus que renova as forças da águia renovará as tuas forças. Continue perseverando, lutando, continue crendo, porque aquele que permanece firme verá a fidelidade de Deus, experimentar a vitória que ele preparou. É isso que Deus quer, que você venha experimentar a vitória que ele preparou. Então, os que esperam no Senhor voarão com asas como águias. Aleluia. Glória a Deus. Não é à toa que o nome dessa rádio é a Rádio Águia FM, porque luta aqui tem muita, tempestade tem muita, mas a gente está voando. A gente está voando acima das tempestades, acima das circunstâncias, a cada dia vencendo, a cada dia, sabe, contando testemunho, porque o nosso Deus é fiel para cumprir aquilo que ele prometeu. Amém? Toma posse dessa palavra no nome de Jesus.

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Então vamos meditar na palavra de Deus, porque a fé vem por ouvir e ouvir a palavra de Deus. E como a gente sempre diz, quando a gente tem fé, a gente vence. Quando a gente tem fé, a gente supera tudo. Porque a fé nos faz vencer, principalmente a fé em Deus, no Deus Criador e na sua palavra. Amém? Então vamos aqui para a palavra de Deus, 1 Samuel, capítulo 17, versículo 45. 1 Samuel, capítulo 17, versículo 45. A palavra de Deus diz assim: Davi, porém, disse ao filisteu: Tu vens contra mim com espada e com lança e com escudo, porém eu vou contra ti em o nome do Senhor dos Exércitos, o Deus dos Exércitos de Israel, a quem tu tens afrontado. Então, aqui é o episódio em que Davi ali enfrentou aquele gigante, o gigante filisteu, que já estava há 40 dias afrontando o povo de Deus, afrontando o exército de Israel. Não eram 40 minutos, eram 40 dias. 40 dias ele perguntando se não tinha ninguém para enfrentá-lo. E o exército de Israel ali acuado, o exército de Israel ali com medo. Inclusive o rei Saul não se apresentou para lutar contra o gigante. E o Davi, né, o Davizinho na época, o Davizinho, aquele lá que foi esquecido até pelo pai, porque quando Samuel foi na casa de Jessé, porque Deus assim o fez ir, para que ali ele viesse escolher o novo rei de Israel, e que no caso seria Davi, a Bíblia fala que quando ele chega lá, o Jessé apresenta os filhos e Deus fala: olha, não é nenhum desses não, Samuel, não é nenhum desses não. Aí Samuel ali, meio sem entender, falou: vem cá, falta algum filho teu? Aí Jessé fala assim: ah, tem o Davi, o Davizinho. Mas será que Deus escolheu Davi? Será? Ele tá lá de trás das malhadas, né, esquecido, Davi, ou seja, aquele que foi esquecido até pelo próprio pai. A palavra de Deus diz assim, meu irmão: ainda que uma mãe se esqueça do seu filho que a amamenta, eu, Senhor, não me esquecerei de ti. Todo mundo pode esquecer de você, todo mundo pode esquecer de você, mas tem um que nunca vai esquecer de você, que é Deus. Ele nunca vai esquecer de você. Ele vê a tua dor, ele vê as tuas lágrimas, ele vê aí as tuas batalhas, ele está vendo tudo. Os seus olhos são como chama de fogo, diz a palavra de Deus lá em Apocalipse. Então nada fica encoberto aos olhos do Senhor. E todos nós, ao longo da vida, a gente enfrenta os gigantes, né, do dia a dia. E alguns desses gigantes, às vezes, são gigantes financeiros. Talvez você está enfrentando esse gigante, um gigante financeiro. Você não sabe o que vai fazer no que diz respeito à sua vida financeira, às suas finanças, muita dívida. E os credores aí batendo a sua porta. Às vezes, enfermidades, doenças, sabe? Um diagnóstico que os médicos aí falaram: olha, essa doença aqui não tem jeito. Essa doença aqui, ela tem até um tratamento paliativo, mas não tem cura. Às vezes você está com medo, fobia, com medo, perseguições, ou situações que você olha assim e diz: olha, é impossível eu vencer isso. Meu irmão, quero dizer para você que aos olhos humanos, aquele gigante ali, ele era invencível. Ele era invencível. Ele tinha ali quase 3 metros de altura. A Bíblia fala que ele era tão grande que tinha que ter uma pessoa para levar o seu escudo. É? Mas a Bíblia diz que Davi enxergava algo muito maior do que aquele gigante. Sabe o que? O poder de Deus. O poder de Deus é infinitamente maior do que toda e qualquer ameaça. Porque o gigante estava ali ameaçando. O gigante estava ali afrontando. Talvez tenha um gigante aí te afrontando. Talvez tenha um gigante aí te ameaçando. Talvez tenha um gigante aí, sabe, querendo colocar medo, sabe? Querem te amedrontar. Mas o que você tem que entender é o seguinte: maior é aquele que está em nós do que aquele que age nesse mundo. Maior é Deus na tua vida do que esse gigante aí. Maior é Deus, meu irmão. Enquanto todos os olhos ali estavam voltados para o gigante, para o tamanho do gigante, Davi olhava para a grandeza de Deus. É isso que você tem que olhar.

Bíblia fala lá em Oséias, Deus fala assim: olhai para mim e sereis salvos. Olha só que bênção. A nossa confiança não pode estar em nada humanamente falando, assim como a confiança de Davi não estava nas armas. Davi era pastor de ovelha. O que Davi tinha era um cajado, um pedaço de pau, enquanto que Golias tinha uma espada enorme e um escudo enorme, lança enorme, né? É tanto que o rei, quando Davi se prontificou ali a enfrentar o gigante, o rei Saul quis dar a sua armadura. E Davi até vestiu, acho que até por educação, não sei, ele vestiu a armadura, mas ele não, não é isso aqui não. Não é através de armas humanas, não é através de estratégias humanas que você vai vencer esse gigante, mas é a presença de Deus na sua vida. Por isso você tem que buscar a presença, por isso que você tem que buscar o poder de Deus, por isso que você tem que buscar a unção de Deus. Você tem que ir para a igreja, você tem que buscar, você tem que orar, você tem que ler a Bíblia, você tem que jejuar, porque é isso que vai te fortalecer para enfrentar e derrubar todo e qualquer gigante. Tá bom? Quando nós colocamos a nossa esperança no Senhor, meu irmão, os gigantes deixam de ser obstáculos intransponíveis e passam a ser oportunidades para Deus manifestar a sua glória e que nós, para que nós venhamos testemunhar. É isso mesmo. Se hoje aí existe um gigante aí diante de você, não desanime. Se levante em fé, permaneça firme na palavra de Deus, enfrente as dificuldades em nome do Senhor. O mesmo Deus que deu a vitória a Davi continua agindo em favor daqueles que confiam nele. Aleluia. Então coloca a tua confiança no Senhor. Coloca a tua confiança no Senhor. Eu vou enxertar a fé agora no seu coração aqui através da palavra. Olha só o que diz Salmos capítulo 20, versículo 7. Salmos capítulo 27 diz assim: uns confiam em carros, outros em cavalos, mas nós faremos menção do nome do Senhor. Aleluia. Do nome do Senhor nosso Deus. Como Davi falou, né? Você vem a mim com escudo, com lança, com espada, mas eu vou contra você em nome do Senhor dos Exércitos. Aleluia. Romanos 8:31 diz: se Deus é por nós, quem será contra nós? Aleluia. Isaías 41:10, olha só o que diz Isaías 41:10: não temas, porque eu sou contigo, não te assombres, porque eu sou teu Deus, eu te fortaleço, te ajudo, te sustento com a minha destra fiel. Aleluia. E Filipenses 4:13: posso todas as coisas naquele que me fortalece. Então tome posse dessa palavra. E se tem algum gigante te ameaçando, se tem algum gigante te afrontando, ele cai por terra hoje. Toma posse, posiciona como Davi, e Deus vai fazer você cantar o hino da vitória. Você vai ser recompensado, porque Davi foi recompensado e se tornou rei de Israel. Essa é a palavra de Deus aqui na Rádio Águia FM.

seu lugar nessa hora. Levante as suas mãos ao Senhor, feche os seus olhos. Senhor, o quanto nós somos gratos a Ti, Jesus. O que seria de nós sem o Senhor, oh Deus, sem a Tua mão? Senhor Deus, que é grande, que é poderoso, que é soberano, que é santo, que é lindo, que é maravilhoso. Olhe para Ele nessa noite. E aí onde você está, adore-o, adore-o. Se dê a Ele. Se dê a Ele nessa noite.

A palavra de Deus diz que sem santidade ninguém verá o Senhor, ninguém verá Deus. Por isso Deus te chama para uma vida santa, uma vida reta, uma vida íntegra. Seja fiel ao Senhor Jesus. Levanta suas mãos e diga para o Senhor: o meu melhor.

0: aquietai e sabei que eu sou teu Deus.
1: Sim, Pai.
0: Tenho visto as tuas lágrimas, contemplado a tua dor.
1: Eu creio.
0: Nenhum momento, filho, te deixei só.
1: Eu sei, Senhor.
0: Sou teu Deus, teu amigo e teu Salvador.
1: Sim, Pai.
0: Tu és meu.

0: Se te humilhares e de coração me buscares, contigo sempre estarei.
1: Sim, Senhor.
0: Se passares pelas águas, contigo passarei.
1: Sim, Pai.
0: Se passares pelo fogo, também passarei contigo.
1: Eu creio.
0: Se passares pelos espinhos, eles não irão te ferir. Não temas, filho meu.
1: Sim, Senhor.
0: Não temas, eu estou aqui.

0: Muito obrigado. Muito obrigado. Vocês vão ajudar a gente aqui. 2, 3, 4. Ó, tem uns caras que estralam o dedo forte, né?
1: Você viu? De palma fora, né?

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0: Muito obrigado. Muito obrigado. Vocês vão ajudar a gente aqui.
1: 2, 3, 4.
0: Tem uns caras que estralam o dedo forte, né?
2: Vocês viram? Palma fora, né?

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1: Graças a Deus, momento da palavra aqui na Rádio Águia FM. Eu queria compartilhar com você o que fala aqui as Santas Escrituras, a palavra de Deus, no livro do profeta Isaías, capítulo 41, versículo 10, diz assim: Não temas, porque eu sou contigo. Não te assombres, porque eu sou teu Deus. Eu te fortaleço e te ajudo e te sustento com a minha destra fiel. Meu irmão, não temas, não temas. Deus está com você, Deus é contigo. Olha, eu quero dizer para você o seguinte: o medo é uma das armas, né? Uma das brechas que o inimigo, o diabo, Satanás usa para tentar paralisar a nossa caminhada com Deus, que nós estamos aí numa caminhada, nós estamos numa corrida, né? O medo faz enxergar os gigantes maiores do que realmente eles são, e faz também nós enxergarmos os problemas maiores do que o poder do nosso Deus. Você sabia disso? Mas eu quero dizer para você nesta hora que a palavra de Deus, ela nos lembra repetidamente: não temas. Você sabia que essa frase, não temas, ela está escrita na Bíblia 366 vezes? Estudiosos da Bíblia, né, através de estudos minuciosos, chegaram ao número de 366 vezes. Você sabe que o ano ele tem 365 dias, né? Mas existe o chamado ano bissexto. No ano bissexto, nós temos 366 dias. Então, é impressionante como Deus é perfeito. Todo dia, mesmo no ano bissexto, Deus diz para mim e para você: não temas. Não temas. É isso mesmo. Isso porque a nossa segurança não está nas circunstâncias, mas ela está na presença, no poder do nosso Deus. Aleluia. Quando nós enfrentamos dias difíceis, né, o dia mau, que o dia mau ele vem para mim, vem para você, vem para qualquer um, nós podemos descansar na certeza de que Deus está conosco. Essa é a diferença. Jesus, ele nunca nos iludiu. Jesus falou: no mundo vocês vão ter aflições, mas tenham bom ânimo, porque se eu venci, vocês vão vencer também. A diferença é que agora nós temos alguém para lutar conosco, para estar do nosso lado e às vezes até guerrear as nossas guerras. Teve certos momentos na Bíblia que a palavra de Deus vai dizer que o Senhor ele fala: nesta peleja não tereis que pelejar, eu pelejarei por vós. Então tem situações que a gente nem precisa agir, Deus age em nosso favor, mas na maioria das vezes Deus vai agir em parceria conosco, né? Ou seja, nós fazendo a nossa parte, Deus fazendo a dele. E o nosso Deus, ele é fiel para cumprir aquilo que ele prometeu. O nosso Deus não é homem para que minta, nem filho do homem para que se arrependa. A boa obra que ele começou, ele vai terminar. Ele não promete uma vida sem lutas, porque até mesmo sem luta não há vitória, né? Sem luta não há vitória, mas pode ter certeza que ele garante a sua presença em meio a elas. A gente sempre está aqui lembrando que Deus não livrou Daniel da cova, Deus livrou Daniel na cova. Deus não livrou Mesaque, Sedraque, Abednego da fornalha, mas ele livrou na fornalha. Meu irmão, quem confia em Deus encontra coragem para seguir em frente, mesmo sem saber como é que tudo vai funcionar ou vai terminar, mas ele tem a certeza. Isso é fé. Que, como fala em Hebreus, a fé é a certeza de coisas que se esperam e a convicção de fatos que não se veem. Aleluia. Lembre-se, a fé não é a ausência do medo. Não, não é não. Mas a fé é a decisão, é uma decisão que eu e você tomamos de, sabe, apesar das circunstâncias, nós crermos, confiarmos que Deus é poderoso para reverter, para mudar toda e qualquer situação. Olha, onde a fé governa, presta atenção, onde a fé governa o coração se enche de esperança. E o medo perde a força. Deixa eu dar aqui mais versículos, que a Bíblia diz que a fé vem por ouvir e ouvir a palavra de Deus. Então olha só o que Deus fala em Josué capítulo 1, versículo 9. Não te mandei eu? Esforça-te, tem bom ânimo, não temas, não te espantes, porque o Senhor teu Deus é contigo por onde quer que você andar. Salmos 56, versículo 3 e 4. Eu me vindo o temor, hei de confiar em ti. Em Deus põe a minha confiança e nada temerei. Quem me pode fazer o homem? Oh, glória a Deus. 2 Timóteo capítulo 1, 7. Capítulo 1, versículo 7. Porque Deus não nos deu espírito de covardia, de medo, mas nos deu de poder, de amor e moderação. João 14, 27, Jesus falou, o nosso Senhor Jesus disse: deixo-vos a paz, a minha paz vos dou. Não se turbe o vosso coração, nem se atemorize. Aleluia. Salmos 23, versículo 4. Ainda que eu ande pelo vale da sombra da morte, não temerei mal algum, porque tu estás comigo. Glória a Deus. Não temas. Não temas. Vá em frente. Prossiga. Persevere. Deus é contigo. Isso não é aqui uma palavra de alta ajuda. Não. Não é. Mas é a ajuda do alto. Isso aqui não é frase de efeito, não. Isso é fé. Isso é fé. Isso é a palavra de Deus, que é viva, que é poderosa. Então não temas. Não temas. Deus é contigo. Toma posse dessa palavra no nome de Jesus. Aqui na Rádio Águia FM.

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1: Graças a Deus, mais um momento para nós meditarmos aqui na palavra de Deus, aqui na programação da Rádio Águia FM. Amém? Vamos então à palavra de Deus, no livro de Deuteronômio, capítulo 8, versículo 2. Deuteronômio, capítulo 8, versículo 2, fala assim: lembra-te de todo o caminho pelo qual o Senhor teu Deus te guiou no deserto estes 40 anos, para te humilhar, para te provar e para saber o que estava no teu coração. Todos nós, né, em algum momento da nossa vida, nós vamos atravessar desertos, assim como o povo de Israel teve que atravessar um deserto. Existem desertos, né, irmão, que são lutas, às vezes são enfermidades, perdas, dificuldades financeiras, crises familiares, e parece aqueles momentos em que parece que Deus está em silêncio. Porém, eu quero dizer para você que a palavra de Deus aqui nos ensina que o deserto nunca é um lugar de abandono, não, de forma alguma, meu irmão, mas é de preparação, isso mesmo, de preparação. Por que que eu falo isso? Porque foi no deserto que Deus sustentou o povo de Israel com o maná, por exemplo, né? Fez brotar água da rocha e mostrou diariamente a sua fidelidade, o seu cuidado para com o povo de Israel. E eu quero dizer para você, nesta hora, neste momento, que o mesmo Deus que cuidou do povo de Israel é o mesmo Deus que continua conduzindo os seus filhos hoje. Amém? O deserto pode até parecer difícil, mas eu sei, já passei pelos desertos da vida, nesses 30 anos servindo ao Senhor, quantos desertos já passei? Mas eu quero dizer para você o seguinte, que qualquer deserto que seja, ele não é maior do que o Deus que caminha conosco. Amém? É isso mesmo. O deserto pode ser grande, mas ele nunca vai ser maior do Deus que caminha conosco no deserto. Deus, às vezes, ele nos leva a desertos. O próprio Deus, ele permite que nós venhamos estar no deserto. Lembra lá em Mateus capítulo 4, a Bíblia fala que Jesus foi levado ao deserto pelo Espírito Santo. O Espírito Santo conduziu Jesus ali ao deserto. Mas não é para nos destruir, mas é para fortalecer a nossa fé, é para moldar o nosso caráter e principalmente para revelar o poder dele, o poder do nosso Deus em nossas vidas. E a questão é: quem permanece fiel, meu irmão, pode ter certeza, quem permanece fiel durante essa caminhada no deserto vai experimentar a vitória e vai poder contar um grande testemunho daquilo que o Senhor é poderoso para fazer. Amém? Talvez você que está ouvindo essa palavra, você que está ouvindo essa rádio, essa programação neste momento, talvez você esteja vivendo aí um momento difícil, talvez você esteja passando por um deserto, talvez você olhe para o lado, olhe para o outro e não vê saída, não vê escapatória, porque deserto é isso, deserto é isso. Mas eu quero dizer para você, não desista, não desista. O Deus que abriu o Mar Vermelho, o Deus que sustentou Elias, o Deus que protegeu Daniel, o Deus que ressuscitou Lázaro, o Deus que sustentou o povo ali no deserto com maná, oh, meu irmão, o Deus que é o Deus que providencia, o Deus da providência, ele está cuidando da tua vida. Quero dizer para você que o deserto, ele sempre vai ter prazo para terminar. Sempre vai ter prazo para terminar. E quando ele terminar, vai ter um grande testemunho para glorificar o nome do Senhor. Amém? Por isso, continue confiando, continue perseverando. A promessa de Deus é que depois da prova, depois do deserto, vai vir Canaã, vai vir a promessa, vai vir a vitória, em nome de Jesus. Olha só o que diz a palavra de Deus, por exemplo, lá em Isaías 43, versículo 2. Diz assim a palavra de Deus: quando passares pelas águas, eu serei contigo. Quando pelos rios, ele não te submergerão. Quando passares pelo fogo, não te queimarás, nem a chama arderá em ti. Aleluia, que palavra poderosa, hein? Salmos 23, versículo 4. Ainda que eu ande pelo vale da sombra da morte, não temerei mal algum, porque tu estás comigo. Aleluia! Tiago capítulo 1, versículo 2 e 3, assim: meus irmãos, tendes por motivo de toda alegria ao passar por várias provações, sabendo que a provação da vossa fé produz perseverança. Eita Deus, é forte mais a palavra de Deus. Romanos capítulo 8, versículo 28, sabemos que todas as coisas cooperam para o bem daqueles que amam a Deus. Aleluia. Salmo 66, versículo 12. Passamos pelo fogo e pela água, porém, afinal nos trouxeste para um lugar de abundância. Eita, é forte, meu irmão. E para terminar aqui, mais uma palavra para você adquirir fé, porque quando a gente ouve a palavra, a gente adquire fé. E quando a gente tem fé, a gente vence. 2 Coríntios capítulo 1, versículo 3 e 4 diz: ele nos consola em todas as nossas tribulações, para que possamos consolar os que estiverem passando por tribulações com a consolação, com as consolações que nós mesmos recebemos de Deus. Talvez você não entenda o que você está passando. Talvez você, meu Deus, por que eu

Deus me fortaleceu e eu passei pelo deserto, e hoje eu posso dizer para você que o mesmo Deus fez na minha vida vai fazer na sua. Você está entendendo? É o que Paulo está dizendo aqui aos 2 Coríntios 1, capítulo 1, versículo 3 e 4. Então, às vezes a gente passa um momento difícil, a gente não entende. Deus, tudo coopera para o bem daqueles que amam a Deus. Então, se você está passando um deserto, um momento difícil, creia, Deus é contigo. É só um momento, é treinamento para algo maior, é para Canaã, para a terra prometida, em nome de Jesus. Então toma posse dessa palavra no nome de Jesus.

graças a Deus, mais um momento da palavra aqui na Rádio Águia FM, para você que está ligado, sintonizado nesta programação. E vamos então à palavra de Deus, vamos nos alimentar da palavra de Deus. Eu quero falar aqui sobre a fé que transforma palavras em ações. Olha só o que diz ali na carta aos Hebreus, capítulo 11, versículo 1 e 2, diz assim: ora, a fé é a certeza das coisas que se esperam, a convicção de fatos que não se veem, pois pela fé os antigos obtiveram bom testemunho. Muito forte, né? Essa passagem, muito conhecida também, né? A passagem que fala sobre fé. A gente vive hoje em uma geração em que se fala muito sobre fé, né? Mas há pouca prática da fé, porque a fé, ela não é palavra, a fé é ação. Né? Muitos dizem assim: olha, eu tenho fé, eu tenho muita fé. Outros dizem: eu acredito em Deus. Alguns falam: vai dar certo, né? Tem gente que usa essa expressão: não, vai dar certo. Mas a Bíblia, a palavra de Deus, ela ensina que a fé não é apenas acreditar. A verdadeira fé, ela produz atitudes. Aleluia. A fé verdadeira, ela, meu irmão, ela pode mudar aí decisões, comportamentos e até mesmo prioridades. É isso mesmo, prioridades. Não é uma fé apenas de boca, né, nos lábios, né, mas é uma fé demonstrada pelas obras, pelas atitudes. O apóstolo Tiago vai dizer lá na sua carta, no capítulo 2, versículo 17, ele vai dizer, ele fala: assim também a fé, se não tiver obras, é morta em si mesma. E o que é a fé? O que é a fé? O que é que a gente pode dizer que é a fé? A Bíblia vai falar, a Bíblia tem a resposta. A Bíblia tem resposta para tudo. Ela vai dizer, a fé é certeza. É certeza. Certeza de quê? Mesmo antes de receber, mesmo antes de acontecer. A fé, ela não depende do que os olhos estão enxergando. Não. A fé não depende daquilo que se vê. Ah, em 2 Coríntios capítulo 5, versículo 7, o apóstolo Paulo vai dizer: porque nós andamos por fé e não pelo que vemos. É, nós andamos por fé, pelo que cremos e não pelo que vemos, né? Quem anda pela visão desiste facilmente. Quem anda aí só pelo que está vendo, só pelo que está ao seu alcance, vai desistir facilmente. Mas quem anda pela fé sempre vai continuar caminhando, meu irmão. Sempre vai continuar caminhando. Sabe o que é fé também? Fé é convicção. Isso mesmo, fé é convicção, é confiar totalmente no caráter de Deus, mesmo quando tudo parece o contrário, né? Abraão, vamos lembrar aqui de Abraão, né? Abraão, ele tinha convicção, mesmo sem filhos, mesmo sendo já velho, mesmo sem entender, ele obedeceu à voz de Deus e continuou acreditando naquilo que Deus havia lhe falado, lhe prometido. Lá em Romanos, capítulo 4, versículo 20 e 21, diz assim: não duvidou da promessa de Deus. Olha só, coisa forte. Não duvidou da promessa de Deus, estando plenamente convicto de que ele era poderoso para cumprir. Deus não é homem para que minta, meu irmão. Deus não é homem para que minta, nem filho de homem para que se arrependa. Ele cumpre o que diz. E se eu tenho fé, eu vou mais do que acreditar, eu vou agir. Eu vou agir de acordo com aquilo que eu creio, né? E como obter fé? Talvez a pessoa fale: ah, pastor, eu estou meio sem fé. Ou então diga: ah, minha fé não tá muito grande, né? Alguém possa dizer assim. Eu quero dizer para você, primeira coisa: a fé não nasce do homem, né? Ela não vai nascer do homem, ela vai nascer através da palavra de Deus. Isso mesmo, a fé, ela nasce através da palavra de Deus. Em Romanos capítulo 10, versículo 17, diz: a fé vem pelo ouvir. E ouvir o quê? Qualquer coisa? Qualquer besteira? Não. A fé vem por ouvir, e ouvir a palavra de Deus. Você tem que ter cuidado. O que é que você anda ouvindo? Você tem que ter cuidado. O que é que você anda aí se alimentando, né? Quanto menos Bíblia, menos fé. É isso mesmo.
Quanto mais Bíblia, mais palavra, mais fé. Olha só que coisa maravilhosa, né? Quem deseja crescer na fé precisa ler a Bíblia, precisa não somente ler, mas também meditar na palavra, ouvir a palavra e principalmente praticar a palavra. Isso mesmo, não podemos ser somente ouvintes, não sejais somente ouvintes, mas sim praticantes da palavra de Deus. Amém? A oração, por exemplo, também é algo que nos faz fortalecer a fé. A fé vem por ouvir a palavra, e para fortalecer essa fé, para ganhar, estou com a fé meio fraca, é oração. Oração. Lá em Judas, no versículo 20, o livro de Judas, versículo 20, fala assim: edificando-vos na vossa santíssima fé, orando no Espírito Santo. Muito forte isso aqui, hein? Muito forte. Né? E também as provações que a gente passa, né? As lutas, as batalhas do dia a dia, elas fortalecem a nossa fé. Amém? Elas fortalecem a nossa fé. Lá em Tiago, capítulo 1, versículo 2 e 3, diz: a prova da vossa fé produz perseverança. Olha só que coisa maravilhosa. Deus usa as dificuldades para amadurecer a nossa confiança nele, meu irmão. Então, você está passando uma luta, você está passando uma adversidade, meu irmão, isso aí é para você ficar, sabe, amadurecer, para você crescer em fé. Para você crescer em fé, né? Então, use a sua fé. Como é que eu uso a fé, pastor? Como é que eu uso a fé? Fé não é ficar esperando. Fé é agir conforme Deus falou. Toda fé verdadeira produz movimento. Presta atenção. Toda fé verdadeira produz movimento. Lembra lá de Noé? Lembra lá de Noé? Deus falou com ele. O que foi que ele fez? Construiu a arca. Então, a palavra de Deus produziu em Noé uma ação. Uma ação, né? Ele trabalhou ali durante muitos anos sem nunca ter visto chuva, que até então não havia chovido sobre a terra, não havia caído uma gota d'água sobre a terra. E Deus falou para ele: Noé, constrói a arca que vai chover. Mas se tivesse já chovido, se já tivesse acontecido, seria mais fácil, mas nunca tinha acontecido. Sabe o que é isso? É fé. Porque fé não é o que vê, fé é o que crê. Aleluia. Abraão, vamos falar de Abraão mais uma vez. É, saiu sem saber para onde ia. A fé faz caminhar, meu irmão, mesmo sem conhecer todo o percurso, porque você sabe que está andando com Deus. Se você está andando com Deus, pronto, tudo vai dar certo. Tudo vai dar certo, né? E para a gente fechar, mais uma vez, a fé não é apenas palavras. Existem pessoas que dizem, mais uma vez, eu creio, eu acredito, mas vivem aí como se Deus não pudesse agir. A fé verdadeira aparece nas atitudes. Acalma o teu coração, lança sobre o Senhor toda a tua ansiedade, todo excesso de preocupação. Ele tem que cuidar de você. Crê nisso, meu irmão. Confie nessa palavra. Mas não só de boca, mas através de atitudes. Tiago vai dizer lá no capítulo 2, versículo 18: mostra-me essa tua fé sem obras, sem atitudes, e eu com as minhas obras, com as minhas atitudes, te mostrarei a minha fé. Amém? Porque quem tem fé, por exemplo, perdoa, é uma atitude. Quem tem fé, obedece, outra atitude. Quem tem fé, serve. Quem tem fé, contribui. Quem tem fé é dizimista. Quem tem fé é ofertante. Quem tem fé evangeliza. Quem tem fé ora. Quem tem fé persevera. E quem tem fé permanece fiel. Permanece fiel. E a Bíblia diz que aquele que tem fé é recompensado por Deus. Quem tem fé é recompensado por Deus através do milagre, do livramento. E tudo isso é porque quem tem fé agrada a Deus. Porque a Bíblia diz que sem fé é impossível agradar a Deus. Então tenha fé, mas não só de boca, mas também de atitudes. E Deus vai te honrar e você vai viver o milagre, o sobrenatural de Deus aqui nessa terra, no nome de Jesus.

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Bom dia, Pastor Cícero, Paz do Senhor, para todo o povo de Deus que está ligado. Quero mandar um abraço para todos os pastores, todos os membros da Igreja Evangélica, do amor de Deus, aqui do Curió, ali de Parque do Sara, José Walter, Redenção, um abraço para a irmã Neda de Redenção, todo o povo aí de Redenção, ô Glória, Maraponga, e onde estiver uma Igreja Evangélica, do amor de Deus. E um abraço também para todos os pastores de todo o ministério, todos que estão sintonizados também na programação Águia desta manhã. Quero dar um aviso que estarei aí na rádio 10 horas da noite e temos a nossa vigília até meia-noite. Iremos trazer a mensagem, a palavra e orar pelo povo. E eu quero pedir um louvor do Bispo Cláudio Garcias. O sol nasceu para todos. Um abraço, Pastor Cícero, a vitória é nossa em nome de Jesus.

sorte da próxima vez, circunstâncias, ondas se levantarem contra o seu coração, pessoas usadas muitas vezes sem saber, usadas pelo inimigo para te abater, para te colocar olhando para o chão. Você pode dar uma risada aí no seu lugar e dizer: eu não vou me entristecer mais, porque Ele me amou, porque Ele me ama, porque Ele me ama. Isso me basta. A sua graça me basta. O seu poder.

aplauda mesmo ao Senhor, aplauda, aplauda, aplauda, aplauda, aplauda, aplauda, aplauda. Fala uma palavra de amor ao Senhor, fala: Senhor, eu te amo, Jesus, eu te adoro. Aleluia. Muitas pessoas às vezes olham pra gente e falam: como é que consegue ficar de pé? Como é que consegue cantar? Como é que conseguiu passar pela humilhação, pela injustiça, pela dor, pela enfermidade, pela perseguição, pelo ódio dos que não aguentam ouvir o nome de Jesus e arremetem todas as sortes de pedras para nos destruir? Mas eu aprendi como lidar com toda essa sujeira, com toda essa tristeza, com toda essa violência que veio para me marcar, para tirar de mim o melhor, a alegria, a adoração, o prazer, a vida. Eu aprendi que eu podia reverter tudo isso erguendo a Deus com as pedras que atiravam em mim.